0: aquífero do Cerrado é considerado prioritário para a segurança hídrica do Brasil. Gabriela Noronha. E educação.
1: Estudantes do ensino médio têm até 15 de setembro para se inscrever na Olimpíada Nacional de Empreendedorismo. Natália Koslick.
2: A competição começa no dia 18 de setembro com uma prova online. As questões envolvem raciocínio lógico, inovação e empreendedorismo com situações do cotidiano.
0: Hoje na apresentação da Voz do Brasil, eu, Mariana Jungmann e Nazi Brum.
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0: A pesquisa mensal do IBGE, divulgada hoje, mostrou uma queda de 0,32% na inflação oficial do país no mês de agosto.
1: Impactaram o resultado descontos na conta de luz, nas passagens aéreas, nos preços de combustíveis e de alimentos.
3: O Índice Nacional de Preços ao Consumidor Amplo, que mede a inflação oficial do país, teve queda de 0,32% em agosto. O valor ficou 0,39 ponto percentual abaixo do registrado em julho. Os grupos que exerceram maior impacto sobre o resultado foram habitação, transportes, alimentação e bebidas e comunicação. Em relação à habitação, Fernando Gonçalves, gerente do IPCA, explica que um fator que influenciou foram os descontos na conta de energia elétrica.
4: A queda registrada no grupo habitação veio da contribuição de menos 0,33 ponto percentual da energia elétrica residencial, que recuou 7,63% no mês, em decorrência da incorporação do bônus do Itaipu, creditado nas faturas emitidas no mês de agosto.
3: O preço dos alimentos também recuou em agosto. Os maiores descontos ficaram com a batata inglesa, cenoura, cebola, tomate, ovo de galinha e café moído. A tendência de queda foi confirmada por um levantamento realizado em parceria com a Conab, Companhia Nacional de Abastecimento. De acordo com a diretora de Política Agrícola e Informação da companhia, Nayara Andreoli Bittencourt, a queda no preço desses itens influencia o valor da cesta básica no país.
5: O custo da cesta básica caiu em 25 das 27 capitais pesquisadas pela Conab e alguns alimentos importantes na mesa dos brasileiros contribuíram para esse resultado. O café e o tomate tiveram queda em 23 capitais, o feijão carioca ficou mais barato em 19 e o açúcar em 16 capitais. Boa parte desses alimentos tem a queda relacionada ao aumento da oferta e ao avanço das safras desses produtos.
3: Pão francês e óleo de soja, por outro lado, registraram variações acima de 2%, de acordo com o levantamento da Conab. Os preços mais altos são explicados pelo aumento da demanda global por esses itens, além dos possíveis efeitos climáticos do El Niño sobre a safra 2026-2027. Reportagem Graziele Bezerra.
0: No dia do Cerrado, foram divulgados novos dados sobre o desmatamento.
1: A perda de vegetação nativa recuou 19% em agosto, segundo os alertas em tempo real do DETER.
0: Também foi assinada a portaria que identifica as áreas prioritárias do Cerrado para a segurança hídrica.
6: Segundo o maior bioma do Brasil, o Cerrado ocupa um quarto do território nacional e é a savana mais rica do mundo em biodiversidade. Situado sobretudo no Planalto Central, também tem papel fundamental na disponibilidade de água no país, como explica Humberto Lúcio Lima, diretor-presidente do Instituto Arvoredo, que atua na preservação do Cerrado.
7: É o bioma conhecido como Caixa d'Água do Brasil, por possuir 3 aquíferos, abastecer 8 das 12 bacias hidrográficas que nós temos e ter mais de 131 mil nascentes. Então é um bioma extremamente importante, não só para as mudanças climáticas, também como para a água potável no Brasil.
6: E um novo levantamento divulgado pelo governo federal mostrou que 51% de todo o território do Cerrado é considerado prioritário para a segurança hídrica do Brasil. Com base nisso, foi assinada uma portaria que cria um sistema de áreas prioritárias de recarga hídrica no Cerrado. Os dados das principais áreas estarão disponíveis para gestores, pesquisadores e população em geral. A medida visa identificar e proteger regiões estratégicas para a manutenção dos recursos hídricos. Como comentou o ministro do Meio Ambiente e Mudança do Clima, João Paulo Capobianco.
8: São vários estudos mostrando a redução da vazão nos principais rios do Cerrado. Esse dado das áreas prioritárias para recarga hídrica é algo absolutamente fundamental. Quando você apresenta, com base sólida em dados científicos, as áreas prioritárias, isso permite você organizar melhor os seus investimentos. É claro

0: Ativa somou 238 quilômetros quadrados. Reportagem Gabriela Noronha.
1: O Ministério da Saúde confirmou 3 casos de sarampo em Tabatinga, no Amazonas.
2: Outros 2 foram confirmados em São Paulo, que já soma 32 pacientes esse ano.
1: O Brasil é considerado livre do vírus desde 2024, mas ainda registra casos esporádicos.
2: A vacinação é a principal forma de evitar a transmissão da doença. O imunizante é oferecido gratuitamente pelo SUS.
3: Após a confirmação nesta semana de 3 casos de sarampo no estado do Amazonas, o Ministério da Saúde intensificou as ações de vigilância na região. Os esforços são para interromper possíveis cadeias de transmissão do vírus. Os casos foram confirmados em Tabatinga, na fronteira entre Brasil, Colômbia e Peru. Os episódios ocorreram em pessoas que vieram da cidade de Alto Monte, no Peru, sem histórico de vacinação contra o sarampo. Além do Amazonas, o Ministério da Saúde mantém alerta para São Paulo, que registrou 32 casos neste ano, 2 pacientes confirmados esta semana. Medidas de vigilância sanitária e vacinação estão sendo tomadas e não há registro de circulação do vírus para além das cidades de Guarulhos, São Bernardo do Campo e a capital paulista, que registra 29 dos 32 casos. O Brasil é certificado como livre do vírus desde 2024, mas ainda registra casos esporádicos, principalmente relacionados à importação do vírus de outros países. O sarampo já foi uma das principais causas de mortalidade infantil em todo o mundo. A transmissão ocorre pelas vias aéreas, ao tossir, espirrar, falar ou respirar. A doença possui alto nível de contágio. Quando a pessoa é infectada, ela pode transmitir o vírus para 90% das pessoas próximas que não estejam imunes. A vacinação é a principal forma de evitar novos casos. Os imunizantes são oferecidos gratuitamente pelo SUS e integram o calendário nacional de vacinação para pessoas de 12 meses a 59 anos. Há 2 vacinas disponíveis no SUS para a proteção contra a doença: a tríplice viral, que protege contra sarampo, caxumba e rubéola, e a tetraviral, que além dessas 3, imuniza também contra a varicela. Edinaldo Júnior para a Voz do Brasil.
1: O PrevBarco, uma espécie de agência flutuante do INSS, leva serviços e informações de previdência social a comunidades isoladas do país.
2: Em setembro, a embarcação vai iniciar uma nova operação no Amapá.
1: Entre 28 de setembro e 9 de outubro, atenderá comunidades do arquipélago do Bailique. Depois segue para o município de Cutias, onde permanece até 23 de outubro.
2: Mas, antes de seguir para o Amapá, o PrevBarco estará em Chaves, no arquipélago do Marajó, no Pará, de 14 a 25 de setembro.
1: Não é necessário realizar agendamento prévio. O atendimento ocorre por ordem de chegada durante a permanência da embarcação em cada localidade.
2: Estudantes do ensino médio de todo o Brasil têm até 15 de setembro para se inscrever na primeira edição nacional da Olimpíada Nacional de Empreendedorismo.
1: O evento é individual e gratuito.
2: E os finalistas vão participar de uma imersão em empresas parceiras do projeto.
4: A competição começa no dia 18 de setembro com uma prova online de caráter diagnóstico. As questões envolvem raciocínio lógico, inovação e empreendedorismo com situações do cotidiano. Os 100 mil estudantes com melhor desempenho avançam para a segunda fase, marcada para 9 de outubro. Nessa etapa, a prova será dissertativa e os estudantes deverão desenvolver propostas de soluções e modelos de negócios. Os 100 melhores colocados no ranking nacional serão selecionados para a fase final. O secretário nacional de Inclusão Socioprodutiva, MEIS e Cooperativismo, do Ministério do Empreendedorismo, da Microempresa e da Empresa de Pequeno Porte, Danilo Cabral, disse que os finalistas participam de um curso intensivo de curta duração voltado ao aprimoramento dos projetos, desenvolvimento de produtos e elaboração de planos de negócio.
5: É linkar aqueles que estão na escola, que precisam identificar essa vocação, qualificar, formar para poder empreender, com esse mundo do trabalho. É o papel do ensino médio, é formar para a cidadania e formar para o mundo do trabalho. Essa imersão vai durar 3 dias, onde aí sim os alunos já terão que apresentar um produto, um plano de negócio, e disso sairá 27 finalistas.
4: Além das provas, a programação prevê atividades de formação para estudantes, professores e escolas participantes. A etapa nacional será realizada em Brasília no dia 10 de dezembro. As inscrições são gratuitas e podem ser feitas pela internet até 15 de setembro. O endereço é one.ufma.br. www.sp.gov.br. Com locução de Natália Koslick, reportagem Pablo Mundim.

0: uso da biometria digital ou um reconhecimento facial já faz parte da vida das pessoas hoje em dia.
1: Seja para fazer uma transação bancária ou para acessar o gov.br, por exemplo, esse tipo de procedimento agiliza o acesso a serviços e informações, protegendo os dados dos usuários.
0: Vamos saber como esses dados são armazenados e que cuidados extras podem ser tomados no ambiente digital.
2: Fazer uma selfie, aquela foto de si mesmo, virou rotina não só para as redes sociais. Também é com ela que é possível acessar portarias de prédios, desbloquear o celular, abrir aplicativos bancários ou entrar no portal gov.br, por exemplo. A biometria facial e a digital, aquela que lê as impressões digitais, estão presentes no dia a dia do cidadão. A tecnologia confirma a identidade do usuário em segundos e cria uma camada extra de proteção. Laerte Peota de Mello, professor da Universidade de Brasília e especialista em cibersegurança, explica que há diferenças nos sistemas biométricos de acordo com a finalidade.
3: Tanto os bancos quanto sistemas assim, que a gente chama de sistemas críticos, eles têm um sistema biométrico muito mais eficiente. Ele é diferente do que a gente usa no celular, no nosso dia a dia. A biometria que você usa no celular é para acessar os seus dados que estão no seu aparelho. Então são sistemas bem diferentes.
2: A biometria digital analisa os padrões únicos dos dedos das mãos. Já o reconhecimento facial mapeia pontos e contornos do rosto, como a distância entre os olhos e o formato do queixo. No Brasil, a biometria é classificada como dado pessoal sensível pela Lei Geral de Proteção de Dados. As empresas são obrigadas a explicar o motivo da coleta, armazenar os dados de forma segura e excluí-los quando não forem mais necessários. Gustavo Henrique de Souto Silva, subsecretário de Planejamento e Tecnologia da Informação do Ministério das Comunicações, explica que essas informações são protegidas.
4: Quando a gente fala de segurança e as pessoas têm esse medo daquele dado vazar, é que esses dados, eles são muito bem protegidos, são criptografados. E assim, não é qualquer pessoa ou empresa que tem acesso a isso. E esses dados não é disponível, acessível de forma indiscriminada. Então, eles têm um controle de acesso.
2: E alguns procedimentos simples podem ajudar a proteger a identidade e os dados sensíveis no ambiente digital, como ativar a verificação em duas etapas em suas contas, usar um gerenciador de senhas para armazenar os dados e proteger o chip do seu celular nas configurações do telefone. Reportagem Luciana Colares de Holanda.
1: A identificação biométrica virou política nacional pelo Ministério de Portos e Aeroportos. O objetivo é modernizar o controle de acesso e ampliar a segurança nos sistemas de transporte do país.
0: A iniciativa padroniza o uso de tecnologias como reconhecimento facial e digital em aeroportos, portos, instalações portuárias e hidrovias.
1: E a biometria deixa o sistema nos aeroportos mais moderno, mas tem coisas que só dependem do ser humano para a viagem ser mais tranquila, como disciplina e educação.
0: Tumultos, brigas ou até mesmo piadinhas fora de hora em aeroportos ou aviões podem causar um verdadeiro transtorno para muitas pessoas, como atrasos de voos e até pousos de emergência.
1: Agora, os passageiros que não respeitarem as regras serão penalizados com multas altas e podem chegar a ficar proibidos de viajar por até um ano.
0: E para alertar os viajantes sobre essas mudanças, o Ministério de Portos e Aeroportos lançou a campanha Parece Exagero, é Segurança.
5: O passageiro indisciplinado é aquele que comete atos que violam e comprometem a segurança, a tranquilidade e a dignidade de outras pessoas. O analista de marketing João Gabriel Palhão conta que já presenciou um desses atos que provocou atrasos e estresse nos passageiros.
6: Vindo aqui para Brasília mesmo, presenciei isso com um caso de notebook. Desde o início do voo, a comissária já avisou, para que ela passasse estava perto, o cara tirava, mas sempre voltava. Então foi o voo inteiro dando trabalho.
5: A campanha parece exagero, mas é segurança, foi motivada pelo aumento de episódios envolvendo passageiros indisciplinados a bordo das aeronaves e nos aeroportos do país. Segundo o Ministério de Portos e Aeroportos, o Brasil registrou 881 casos de indisciplina no transporte aéreo entre janeiro e junho de 2026. Desse total, 154 episódios poderiam comprometer de forma grave a segurança operacional. A assistente social Maria Bezerra afirma que essas atitudes prejudicam muitas pessoas.
7: A gente pode perceber em vários voos problemas com um ou outro passageiro, ou uma ou outra também, que pensam que o umbigo dela fala por todo mundo, não é? Então eu acho que é bastante interessante a gente pensar que um voo com mais de 100 pessoas, além de mim, todos têm direito. E uma pessoa não pode impedir o bem-estar das demais.
5: Além da campanha, a ANAC, Agência Nacional de Aviação Civil, definiu um conjunto de medidas para enfrentar situações que possam comprometer a segurança e o funcionamento das operações aéreas por causa de passageiros indisciplinados. Entre as punições estão aplicação de multas, além de ter o direito de viajar suspenso por um ano. Como explica o superintendente de infraestrutura aeroportuária da Agência de Aviação Civil, Giovano Palma.
8: Então há uma multa de até R$17.500 para os casos graves. São aqueles casos de agressão do pessoal do balcão de check-in, agressão do pessoal que faz o controle de segurança, ou também informação falsa de bomba. E ainda nós temos os casos gravíssimos, que são aqueles casos a bordo da aeronave, em que há, por vezes, uma agressão ao tripulante, em que inviabiliza esse tripulante de continuar trabalhando dentro da aeronave. E se um tripulante ele acaba, por uma agressão, não podendo trabalhar, isso afeta a segurança, principalmente no momento de emergência. Porque, além da multa, pode haver um impedimento de voar por até 6 ou 12 meses, né?
5: As novas medidas passam a valer a partir de 14 de setembro. Reportagem Cleide Lopes.
1: Para saber mais sobre a Resolução 800 da ANAC, que cria regras para atos de indisciplina, acesse pareceexagero.com.br.
0: Estudantes que ingressaram em cursos presenciais de licenciatura este ano já podem se inscrever no PEDMEIA Licenciaturas.
1: O prazo vai até o dia 19 de dezembro, enquanto houver vagas.
0: Podem participar estudantes que tiveram pelo menos 650 pontos no Exame Nacional do Ensino Médio, Enem, e foram matriculados por meio do Sisu, ProUni ou Fies.
1: A bolsa é de R$ 1.050 por mês durante todo o curso. Desse valor, R$ 700 podem ser sacados todo mês e R$ 350 ficam em poupança.
0: As inscrições devem ser feitas pela plataforma Freire, no site freire.caps.gov.br.
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1: Hoje vamos viajar até o sertão do Nordeste, no interior do Piauí.
0: É na Serra da Capivara que encontramos a maior quantidade de arte rupestre no Brasil.
1: Além do valor histórico, por lá é possível fazer trilhas, escaladas, passeios de bicicleta e até voos livres.
10: Sinônimo de fofura e tranquilidade, a capivara virou febre mundial.
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10: Maria Luísa Fukushima Rodrigues, de 5 anos, é fã desse animal que vive perto de lagos e rios em várias partes do país.
12: Maria Luísa, qual é o seu bichinho preferido?
13: Capivara.
12: E por quê?
13: Porque eu gosto muito que ela me ensina a nadar, porque ela é bem fofinha.
10: Nas redes sociais, a capivara também virou fenômeno pop, com vídeos que mostram a rotina sociável dessas adoráveis criaturas.
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10: O sucesso é tanto que a capivara ganhou um dia mundial, comemorado na próxima segunda-feira. E no Brasil, a fama do bichinho não é diferente. E hoje, vamos conhecer o lugar que leva o nome da nossa estrela. No interior do Piauí, a arqueóloga Niede Guidon encontrou em 1979 um verdadeiro tesouro da história. Vestígios humanos de mais de 50 mil anos atrás. Mais de 1.300 sítios arqueológicos já foram catalogados na Serra da Capivara. São pinturas rupestres que registram cenas de caça, rituais, danças e outras atividades do cotidiano de povos que viveram na região. E para preservar toda essa história, foi criado o Parque Nacional da Serra da Capivara, no meio da Caatinga brasileira. Em 1991, o local entrou para a lista de Patrimônio Mundial da Unesco. Quem conta a história do desenvolvimento do local é a arqueóloga e pesquisadora Gisele Felice.
14: A ideia era fazer com que tivesse alguma coisa que pudesse gerar renda, melhorar a qualidade de vida das pessoas e, ao mesmo tempo, preservar o patrimônio cultural, que seriam sítios arqueológicos com as pinturas rupestres, que são magníficas, e preservar o patrimônio natural.
10: E quem vai visitar, é bom saber que tem bastante coisa para ver, hein? Como disse o professor de geografia e guia turístico, Wilke Amorim Lopes.
15: Ele tem vários atrativos. Nós temos cânions, nós temos a fauna, nós temos a flora, temos as pinturas rupestres, temos dois museus para proporcionar o turista, o visitante, a conhecer o Parque Nacional Serra da Capivara. Nós temos também fósseis da megafauna. Há 12 mil anos atrás, nós temos mais da megafauna, preguiça gigante, mastodonte, macrauchenha, iriamas.
10: A história a olhos vistos. Foi o que o professor universitário de Recife, em Pernambuco, Raimundo Nonato Ferreira, teve a oportunidade de mostrar ao filho de 10 anos na Serra da Capivara.
15: Ele mesmo disse que foi uma experiência sem igual, inclusive algumas coisas que ele tinha visto na escola. E agora ele pôde ter a oportunidade de visitar as pinturas rupestres, ver esses rastros deixados há mais de 5, 10, 15, 50 mil anos pelo homem americano. E ele pôde ver, não só como foi descrito na sala de aula, mas pôde ver em loco. Então, assim, para ele foi uma experiência única.
10: Ficou curioso? Para conhecer mais sobre a história do parque, que fica no meio da Caatinga, a visita está aberta todos os dias das 6 da manhã às 6 da tarde. Mas atenção, a entrada no parque só é permitida com guia credenciado do ICMBio. Tudo para proteger a biodiversidade do sertão e o legado das pinturas rupestres. Eu sou a Raquel Mariano e até a próxima viagem.
1: E na próxima sexta-feira, nós vamos celebrar o primeiro Dia Internacional das Cavernas, comemorado oficialmente em 13 de setembro. Até lá!
0: E essas foram as notícias do governo federal.
1: Fique agora com as notícias do Poder Judiciário e do Congresso Nacional. Boa noite, um bom fim de semana.
0: A gente volta na segunda-feira. Uma boa noite.
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18: STF homologa planos estaduais contra violações de direitos no sistema prisional.
19: Telegram detalha ações contra desinformação em plano para eleições.
18: FGTS completa 60 anos neste mês.
19: Boa noite, eu sou Leandro Bezerra.
18: E eu sou Walter Lima.
19: STF confirma planos de reestruturação do sistema penitenciário de 14 estados.
18: Os demais estados e o DF tiveram os planos validados, mas com ressalvas. Carolina Chaves.
20: Em 2024, o STF homologou o Plano Pena Justa, que prevê medidas para enfrentar problemas históricos do sistema prisional. A partir dessas diretrizes, estados e Distrito Federal elaboraram planos locais. Agora, o Supremo também definiu como será feito o monitoramento das ações. Os tribunais de justiça terão que padronizar os procedimentos e monitorar o cumprimento das medidas previstas. Os corregedores gerais de justiça deverão acompanhar a execução dos planos com o apoio dos grupos de monitoramento e fiscalização do sistema carcerário. As informações deverão ser encaminhadas ao CNJ pelos comitês locais. Juízes, corregedores de presídios e magistrados responsáveis pelas varas de execuções penais também poderão auxiliar na fiscalização.
19: Telegram apresenta plano de conformidade para as eleições.
18: A medida faz parte das ações do TSE para o combate da desinformação. Guilherme Firmino.
3: Segundo o plano, a plataforma poderá remover materiais potencialmente ilegais, restringir ou excluir contas em desacordo com o plano e usar marcadores para alertar os usuários sobre possíveis fraudes ou conteúdos falsificados. A plataforma também pode fazer a moderação de grupos, contas, bots e canais, através de denúncias ou por um sistema de detecção interna. A empresa deixa claro que as medidas abrangem apenas as funcionalidades públicas do serviço. As comunicações privadas permanecem protegidas e não são monitoradas.
19: Lei que criou o FGTS completa 60 anos no domingo, 13 de setembro.
18: O fundo foi criado em 1966. Larissa Batista.
21: Há 60 anos, o FGTS funciona como uma rede de proteção para quem trabalha. O empregador deposita todo mês e sem descontar do salário o valor em uma conta vinculada. Esse dinheiro pode ser sacado nas situações previstas em lei, mas é preciso ficar de olho. Cerca de 1,5 milhão de empregadores devem juntos 11 bilhões de reais em FGTS. Por isso, você deve prestar atenção e conferir os depósitos todo mês pelo aplicativo Meu FGTS.
19: Justiça recebe denúncia e ex-deputado TH Joias torna-se réu por corrupção.
18: A denúncia foi apresentada pelo Ministério Público Federal. Vanessa Pereira.
22: A denúncia contra o ex-deputado estadual TH Joias e outras quatro pessoas foi recebida pelo Tribunal Regional Federal da 2ª Região nesta semana. De acordo com o MPF, o esquema envolvia a ocupação de cargos públicos, o vazamento de dados policiais e a facilitação de vantagens ilícitas. Além da condenação pelos crimes imputados, o MPF requereu ao tribunal a manutenção das medidas cautelares pessoais e patrimoniais fixadas pela Justiça. O tribunal manteve a prisão preventiva dos acusados, ordenou a transferência do ex-deputado para a Penitenciária Federal e deu aval ao compartilhamento de provas e uso de bens apreendidos.
19: Medida protetiva não pode impor à vítima de crime sexual o ônus de se afastar do acusado no trabalho.
18: Essa decisão é do ministro Antônio Carlos Ferreira, do STJ. Fátima Uchoa.
23: Inicialmente, a medida protetiva determinava que o acusado mantivesse distância mínima de 100 metros da vítima de crime sexual e não tivesse contato com ela, que trabalha na mesma instituição. Mas, devido à dinâmica profissional, o homem superior e hierárquico comparecia ao local de trabalho da mulher, o que a fazia se afastar das atividades para cumprir a ordem judicial. O ministro Antônio Carlos Ferreira ampliou a medida protetiva de urgência para proibir o investigado de ir ao local de trabalho da vítima. Segundo o ministro, a proteção legal não pode funcionar para obrigar a própria vítima a restringir atividades profissionais para não se encontrar com o investigado.
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19: A você uma boa noite.
18: Um bom fim de semana e até segunda-feira.
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25: Eu sou Humberto Pinheiro e estes são os destaques de hoje do Jornal do Senado, que começa agora. Projeto que autoriza trabalho com reciclagem a presos dos regimes fechado e semiaberto está pronto para votação. Sem aprovação pelo Congresso, 5 medidas provisórias perdem a validade. Congresso participa de campanha Setembro Amarelo de prevenção ao suicídio. Boa noite. Presos dos regimes fechado e semiaberto poderão trabalhar com reciclagem de materiais. É o que prevê um projeto que já foi aprovado pela Comissão de Meio Ambiente e agora está pronto para ser analisado pela Comissão de Constituição e Justiça. A proposta altera duas legislações para viabilizar o trabalho de pessoas presas na coleta e na reciclagem de materiais. Mais detalhes com o repórter César Mendes.
2: O projeto em análise na Comissão de Constituição e Justiça permite a participação de presos em atividades de limpeza urbana e de manejo de resíduos sólidos. Iniciativas que, segundo o autor, senador Sérgio Petecão, do PSD do Acre, vão contribuir para a ressocialização e para o desenvolvimento sustentável. O texto, aprovado pela Comissão de Meio Ambiente em junho, muda duas legislações para que isso seja possível. A Lei de Saneamento Básico, incluindo a possibilidade de que a triagem de resíduos seja realizada pelos condenados, e a Política Nacional de Resíduos Sólidos, para que o desenvolvimento de projetos de reciclagem por presos seja considerado como uma das iniciativas atendidas prioritariamente por linhas de financiamento público. O texto original previa ainda mudanças na Lei de Execução Penal, mas isso foi retirado da proposta sob a justificativa de que já existem normas legais que autorizam o funcionamento de oficinas de reciclagem nos presídios, como explicou o relator designado, senador Confúcio Moura, do MDB de Rondônia.
4: Devemos reconhecer que, pelo atual regulamento jurídico, não há vedação alguma para a implantação de oficina de reciclagem de resíduos sólidos nas unidades prisionais, já existindo, inclusive, experiência nesse segmento.
2: Se for aprovado na comissão e não houver recurso para a votação no plenário, o projeto seguirá para a Câmara dos Deputados.
25: Entre meninas de 15 a 19 anos, o Brasil registrou mais de 289 mil partos em 2023. O dado foi divulgado pelo Ministério da Saúde e alerta para a gravidez na adolescência. Para prevenir a gestação nessa faixa etária, o Senado analisa um projeto de lei que torna obrigatória a veiculação de campanhas educativas sobre a prevenção da gravidez na adolescência e os riscos físicos e mentais relacionados ao aborto. A divulgação deve ocorrer no rádio, na televisão, nas redes sociais, nos cinemas, nas lojas de aplicativos e em jogos eletrônicos voltados para adolescentes. A iniciativa já foi aprovada pela Comissão de Direitos Humanos, onde contou com parecer favorável da senadora Damares Alves, do Republicanos do Distrito Federal. Ela pontuou a importância de incluir também o público masculino nas ações de conscientização sobre a gravidez entre os adolescentes. Atualmente, a proposta aguarda a análise da Comissão de Assuntos Sociais.
5: Estudos apontam que campanhas que incluem os meninos e as meninas são mais eficazes, pois promovem uma cultura de responsabilidade compartilhada, empatia e respeito mútuo.
25: Sem aprovação pelo Congresso, cinco medidas provisórias acabaram perdendo a validade. Entre elas está a que trata do novo Desenrola Brasil, programa do governo federal voltado à renegociação de dívidas de pessoas físicas. Repórter Pedro Pincer.
6: Entre elas está a MP do novo Desenrola Brasil, programa do governo federal voltado à renegociação de dívidas de pessoas físicas. Os devedores que participassem do programa teriam o CPF bloqueado em plataforma formas de apostas de cota fixa no prazo de 12 meses após a assinatura do contrato de renegociação. Para o senador Paulo Paim, do PT do Rio Grande do Sul, essa exigência era acertada.
7: Quem já está endividado não pode ser empurrado para um ciclo ainda mais grave de perdas, especialmente em um ambiente como o das apostas online.
6: Também perderam validade quatro medidas provisórias editadas pelo governo para reduzir os impactos econômicos dos conflitos no Oriente Médio. Uma delas destinava 14 bilhões e meio de reais para financiar a compra de veículos como caminhões, ônibus e micro-ônibus.
25: A fachada do Congresso Nacional está com uma iluminação especial até domingo, em apoio ao Setembro Amarelo, campanha de prevenção ao suicídio. A ação acontece na semana em que o assunto foi debatido no Senado. Reportagem de Yasmin Rodrigues.
8: A iluminação especial amarela do Congresso reforça a campanha Setembro Amarelo, que busca reduzir o estigma e estimular a procura por ajuda. Um dos requerentes foi a senadora Damaris Alves, do Republicanos do Distrito Federal, que nesta quinta-feira, 10 de setembro, data nacional de prevenção do suicídio, presidiu uma audiência pública sobre o assunto na Comissão de Direitos Humanos.
9: O Congresso Nacional está fazendo sua parte. Nós estamos aprovando leis todos os dias sobre o tema. Será que são só leis que nós vamos ter que construir ou nós vamos ter que fazer entregas de políticas públicas efetivas? Mas esse é um tema que não depende só do poder público.
8: Para quem precisa de apoio, o Centro de Valorização da Vida oferece atendimento gratuito e sigiloso pelo telefone 188, 24 horas por dia.
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12: Meu nome é Marta Garski, eu moro em Brasília e eu gostaria de saber por que nessas eleições serão escolhidos dois senadores.
11: Quem responde é o consultor legislativo Gilberto Guerzoni.
13: Marta, a nossa Constituição prevê que o Senado é renovado de forma alternada de um terço e dois terços. Então, a cada 4 anos, a gente elege senadores, alternadamente um senador e 2 senadores, uma vez que cada estado e o Distrito Federal tem 3 senadores. Então, neste ano, nós vamos escolher 2 senadores, porque há renovação de 2/3 da Casa.
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25: E neste ano, fique atento. A votação é de 2 senadores e serão 2 votos para candidatos diferentes. Ou seja, é preciso escolher um candidato ou candidata, confirmar o voto e depois registrar o segundo voto para outro candidato. Se o eleitor digitar o mesmo número 2 vezes, o primeiro voto será considerado válido, mas o segundo será anulado. E tem outro detalhe importante. Na eleição para senador, não é possível votar apenas no número do partido. O voto precisa ser dado a um candidato. Se o eleitor digitar somente o número da legenda, o voto será considerado nulo. Para não esquecer os números, o eleitor pode levá-los anotados em um papel no dia da eleição. O primeiro turno será no dia 4 de outubro. E para ajudar o eleitor a se informar, o Senado Federal preparou uma página especial com informações sobre as eleições. O conteúdo está disponível em senado.leg.br/eleições. Com edição de Paula Groba e trabalhos técnicos de Eliseu Caires, o Jornal do Senado fica por aqui. Acompanhe agora as notícias do Tribunal de Contas da União e da Câmara dos Deputados. Boa noite e um bom fim de semana.
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26: No dia 17 de setembro, o Tribunal de Contas da União realiza o workshop sobre golpes digitais que usam nome de órgãos públicos para enganar cidadãos. O encontro vai apresentar formas de prevenir e identificar fraudes, além de técnicas para retirar páginas e conteúdos falsos da internet. Os principais golpes em instituições públicas envolvem programas sociais falsos, fraudes em benefícios, cobranças indevidas e páginas falsas do gov.br. Os criminosos também usam e-mails, SMS e WhatsApp para enganar as vítimas. O workshop é voltado a profissionais e gestores da área de segurança da informação, tecnologia e comunicação, mas aberto a toda a população. A transmissão será pelo canal do TCU no YouTube, às 15h. Saiba mais em tcu.gov.br.
14: 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Jornal Câmara dos Deputados.
27: Deputados aprovam projetos para estruturar e incentivar o futebol feminino.
28: Câmara dá preferência a candidato afastado do convívio familiar no ProUni.
27: Povos tradicionais deverão autorizar empreendimentos em seus territórios.
28: Boa noite. Avança na Câmara projeto que prevê autorização dos povos tradicionais à realização de obras e empreendimentos em seus territórios. A repórter Silvia Munhato traz mais informações sobre a proposta.
0: A Comissão de Amazônia dos Povos Originários e Tradicionais da Câmara dos Deputados aprovou o projeto que exige consulta prévia e autorização de povos indígenas, quilombolas e outras comunidades tradicionais antes do licenciamento de obras e empreendimentos que possam afetá-los. Pela proposta, os povos e comunidades tradicionais terão acesso prévio às informações sobre o empreendimento e seus possíveis impactos, com prazo adequado para análise e manifestação. O texto prevê ainda que as regras da consulta sejam definidas em conjunto com os grupos potencialmente afetados, respeitando suas tradições, idiomas e formas próprias de organização social. Em caso de divergência entre os moradores impactados e o empreendedor, prevalecerá a decisão da população afetada. A relatora foi a deputada Célia Chacriabá, do PSOL de Minas Gerais.
1: Nós estamos protegendo com esse projeto o direito mais sagrado, também o território e também a prevenção da saúde. A instalação desses aterros contamina os lençóis freáticos, provoca a insegurança alimentar, nutricional e também o adoecimento da população, provocando um verdadeiro ecocídio. Nenhum empreendimento desse porte pode passar por cima da identidade e do bem viver de nossos povos.
0: A versão original do texto apenas proibia a instalação de aterros sanitários em territórios de povos e comunidades tradicionais. A relatora, no entanto, ampliou o alcance da medida para abranger qualquer empreendimento capaz de provocar impactos diversos sobre essas populações. A relatora afirmou que a legislação já garante a participação desses povos, mas essas consultas nem sempre são respeitadas. Por causa da alteração do texto, o deputado Capitão Alden, do PL da Bahia, requereu que o projeto também seja analisado pela Comissão de Desenvolvimento Econômico. Segundo ele, as mudanças afetam a segurança jurídica dos processos de licenciamento. A proposta que condiciona a realização de empreendimentos em terras indígenas à concordância desses povos ainda deve ser analisada pelas comissões de Desenvolvimento Urbano e de Constituição e Justiça. Da Rádio Câmara de Brasília, Silvia Munhato.
3: Direitos Humanos.
10: Raimon, do PT do Rio de Janeiro, defende a aprovação de projeto que cria uma política nacional para a população em situação de rua. Relator da proposta, ele afirma que um dos objetivos é combater a aporofobia, definida como medo, rejeição ou distanciamento em relação às pessoas pobres.
15: Aporofobia é um termo que poucas pessoas talvez tenham familiaridade com ele, mas é pavor aos pobres, isso é temor aos pobres, medo dos pobres, quer dizer, distanciamento dos pobres. E nós sabemos que há muitas pessoas empobrecidas no nosso país, a população em situação de rua, na última contagem que temos, ela chega a quase 350 mil pessoas no Brasil, e são homens e mulheres, nossos irmãos e irmãs, que merecem ser respeitados e que têm direito aos direitos que qualquer cidadão brasileiro tem.
28: Raimon pondera que a iniciativa busca não apenas assegurar direitos básicos, mas também promover uma mudança cultural que supere a aporofobia. O parlamentar reitera que quer garantir a dignidade da pessoa humana em todo o território nacional.
3: Segurança Pública.
10: Guilherme Derrite, do PP de São Paulo, defende a criação de regras para investigar crimes digitais e ampliar a cooperação entre órgãos públicos e plataformas. A ideia é compartilhar dados em casos de situação de emergência, como abuso sexual de crianças e adolescentes e maus tratos contra animais.
28: Guilherme Derrite também quer reforçar o combate aos crimes digitais com estruturas especializadas dentro das secretarias estaduais de segurança pública. O projeto do deputado estabelece regras de transparência para as plataformas e atualiza a legislação sobre a exploração sexual infantil na internet.
10: Sóstenes Cavalcante, do PL do Rio de Janeiro, apresentou o projeto que proíbe a venda de réplicas da carteira de identificação da pessoa com transtorno do espectro autista e de documentos semelhantes. Ele explica que o objetivo é evitar a fraude do documento de forma gratuita.
28: Sóstenes Cavalcante afirma que essa comercialização pode levar famílias a comprar documentos sem validade oficial, além de abrir espaço para o uso indevido de benefícios. O projeto do parlamentar prevê multa de R$ 1.000 a R$ 10.000, com valor dobrado em caso de reincidência.
10: Projeto de Luísa Erundina, do PSOL de São Paulo, determina que o crime de feminicídio nunca seja considerado crime militar. A deputada entende que esses casos devem ser julgados pela justiça comum, mesmo que o crime ocorra em quartéis ou envolva integrantes das Forças Armadas.
28: Luísa Erundina argumenta que o feminicídio é motivado pelo ódio e pela violência de gênero e não tem relação com a disciplina militar. Para ela, a medida garante que os acusados sejam julgados pelo tribunal do júri para evitar decisões corporativistas.
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0: Novas leis viabilizaram a Copa Feminina de 2027 e propostas aprovadas reforçam o protagonismo das mulheres no futebol. A reportagem é de José Carlos Oliveira.
1: A realização da Copa Feminina de Futebol e o fortalecimento do protagonismo das mulheres no esporte passam pelo Congresso Nacional. Deputados e senadores já aprovaram leis que viabilizam a competição prevista para 2027 e analisam várias propostas de incentivo permanente às jogadoras desde as divisões de base. Uma das leis, já em vigor, permite que as 8 cidades-sedes da Copa deem isenção de ISS, Imposto sobre Serviços, para empresas envolvidas na organização do evento. Outra lei regulamenta direitos e deveres da União e da FIFA durante a Copa. A relatora do texto na Câmara, a deputada Gleisi Hoffmann, do PT do Paraná, destacou os reflexos positivos da competição para o Brasil.
2: Ao investir em um grande evento, cria empregos, estimula a economia do turismo e melhora a infraestrutura com o legado de obras. Contribuirá para o alcance de objetivos como viabilizar a entrega de infraestrutura esportiva e para esportiva e a fomentar a prática do futebol feminino em todas as regiões do Brasil.
1: A chamada Lei Geral da Copa Feminina traz regras sobre comércio nas áreas dos eventos, publicidade, exploração de marcas e imagens, concessão de vistos para trabalhadores estrangeiros, venda de ingressos, segurança pública e funcionamento de serviços durante a competição. A aprovação não foi unânime. O deputado Kim Kataguiri, do Missão de São Paulo, lembrou a Copa Masculina de 2014 para criticar o fato de o Brasil sediar outro evento da FIFA.
3: O discurso de que a Copa deixa infraestrutura, deixa legado é falacioso, a gente já escutou essa balela, não deixou nada. A FIFA vem, saqueia o país e depois vai embora.
1: O Brasil participou de todas as 9 edições anteriores da Copa Feminina e tem a maior artilheira da competição, a alagoana Marta, com 17 gols em 22 jogos de 6 Copas. A Copa Feminina de 2027 será a primeira na América do Sul. Vai reunir 32 seleções entre 24 de junho e 25 de julho do ano que vem, com jogos em Belo Horizonte, Brasília, Fortaleza, Porto Alegre, Recife, Rio de Janeiro, Salvador e São Paulo. A Câmara ainda analisa vários outros projetos de lei para incentivar o futebol feminino. Os textos tratam de incentivos financeiros e superação da discriminação de gênero, entre outros temas. O deputado Marcos Braz, do PSDB do Rio de Janeiro, tem proposta com foco nas categorias de base.
4: Obriga que escolinhas de projetos de futebol financiados com dinheiro público federal ofereçam turmas femininas. Não dá mais para o Estado financiar projeto esportivo que só enxerga o menino. Se tem verba pública, tem que ter vaga para a menina também. Assim que a gente forma a próxima Marta.
1: A ex-deputada Carla Aires, do PT de Santa Catarina, atualmente vereadora em Florianópolis, é autora de projeto de lei que cria o marco legal do futebol feminino. Da Rádio Câmara de Brasília, José Carlos Oliveira.
0: Homenagem.
5: A Câmara realizou sessão solene para a entrega da Medalha do Mérito Evangélico Daniel Berg e Gunnar Wingren, por iniciativa de Raimundo Santos, do PSD do Pará. Ele lembra que 12 pessoas foram homenageadas com a medalha.
6: Então, o reconhecimento que a Câmara dá com essa medalha precisa reconhecer aquelas pessoas ou instituições que tiveram serviço de cunho evangelístico, mas com seus reflexos notadamente percebidos em favor da sociedade, levando não só o evangelho, mas levando a cidadania, a inclusão social, o apoio às pessoas desassistidas, onde o Estado às vezes não consegue chegar. É importante saber que essas igrejas não chegam sozinhas ali. Há líderes, há pastores, há pastoras, pessoas ou instituições que prestaram grandes serviços de evangelização, mas que os reflexos alcançaram centenas, milhares, milhões de pessoas.
0: A sessão solene para a outorga da Medalha do Mérito Evangélico Daniel Berg e Gunnar Wingren aconteceu em junho. Segundo Raimundo Santos, a escolha do mês é uma homenagem ao aniversário da Assembleia de Deus, fundada em 18 de junho de 1911, na cidade de Belém, no Pará.
7: Saúde.
5: A Câmara aprovou o projeto que obriga o acompanhamento em tempo real dos estoques de medicamentos do SUS. A reportagem é de Marcelo Larcher.
8: A Câmara dos Deputados aprovou o projeto que cria um sistema para acompanhar em tempo real o consumo, o abastecimento e o estoque de remédios e produtos do Sistema Único de Saúde, o SUS. O projeto, já aprovado pelo Senado, determina que o governo federal, estados e municípios devem manter em conjunto dados atualizados sobre a quantidade de produtos e medicamentos em estoque. Isso vai permitir um acompanhamento constante dos níveis de produtos à disposição, inclusive das farmácias populares. A administração do sistema será compartilhada entre os gestores federais, estaduais e municipais do SUS. A justificativa para o projeto foi um relatório do Tribunal de Contas da União que apontou falha do Ministério da Saúde no acompanhamento dos estoques de medicamentos usados durante a pandemia de Covid-19. A proposta foi aprovada de maneira simbólica pelo plenário da Câmara. Antes disso, o relator na Comissão de Seguridade Social e Família, deputado Luiz Lima, do Novo do Rio de Janeiro, disse que a criação de um sistema que possibilite a consulta aos estoques públicos de medicamentos e produtos para a saúde contribui para a eficácia e transparência da gestão. Mauro Junqueira, secretário executivo do Conselho Nacional de Secretarias Municipais de Saúde, o CONASENS, disse apoiar o controle de estoque, mas apontou problemas que precisam ser sanados para que haja um acompanhamento em tempo real. Ele explicou que o que foi acertado após o relatório do TCU foi a atualização diária dos dados na Base Nacional de Assistência Farmacêutica, o sistema atual, de modo que se saiba o nível de estoque relativo ao dia anterior. Para Mauro Junqueira, nem todos os municípios conseguem hoje fazer esse controle em tempo real.
7: Tem muitos municípios com dificuldade de conectividade, de infraestrutura. Além disso, o SUS gera diariamente um volume muito grande de dados que precisam ser armazenados, processados e integrados. CONASEMES, como a voz dos municípios no SUS, é totalmente favorável à transformação digital no SUS, mas para chegar ao controle em tempo real em todo o país, é preciso superar desafios importantes de conectividade, de infraestrutura e do subfinanciamento do Sistema Único de Saúde.
8: O projeto que cria um sistema para acompanhar em tempo real o consumo, o abastecimento e o estoque de remédios e produtos para a saúde no SUS será enviado para a sanção presidencial e já pode virar lei. Da Rádio Câmara de Brasília, com informações de Antônio Vital, Marcelo Larcher.
0: Paulo Soares, do Podemos de São Paulo, trabalha em projeto para atualizar a tabela do SUS e melhorar o financiamento de santas casas e hospitais filantrópicos. O deputado afirma que a defasagem nos valores pagos por procedimentos médico-hospitalares compromete o funcionamento dessas unidades.
9: São santas casas vivendo no sufoco, são hospitais filantrópicos à beira da falência, são irmandades tentando entregar a chave para a promotoria para ver o que se faz com aquilo, porque não há uma sustentabilidade financeira daquilo tudo. Como é que se sustenta hoje uma santa casa, um hospital filantrópico, sendo que alguns dos procedimentos prestados ali dentro estão com a tabela defasada perante o SUS há 20, 23 anos?
5: Paulo Soares defende revisões periódicas da tabela para que os hospitais não dependam de negociações políticas pontuais. Ele também aponta que a medida pode ajudar a descentralizar atendimentos, reduzindo deslocamentos de pacientes de cidades menores para polos regionais.
0: Economia. A Câmara aprovou o projeto que estabelece diretrizes para fortalecer a indústria brasileira com estímulos à inovação e à geração de empregos. Márcio Biolchi, do MDB do Rio Grande do Sul, apoia o texto que também busca reduzir a dependência de produtos e tecnologias estrangeiras.
5: Márcio Biolchi ressalta que, entre as medidas previstas, estão incentivos à produção nacional por meio de bens e serviços desenvolvidos no país. A proposta ainda reforça mecanismos de defesa da indústria brasileira diante de práticas comerciais consideradas prejudiciais no mercado internacional.
0: Delegado Caveira, do PL do Pará, apresentou projeto para proteger consumidores que utilizam poços, cisternas ou outras fontes regulares de abastecimento de água. A proposta visa impedir que concessionárias obriguem esses usuários a desativar a fonte alternativa por existir rede pública disponível.
5: O texto de delegado Caveira também proíbe a cobrança de tarifa quando o serviço não é utilizado. De acordo com a proposta, nos imóveis abastecidos por fontes alternativas, a cobrança pelo esgoto deverá considerar o volume efetivamente medido ou outro método técnico de cálculo.
0: Transportes. Projeto de Fernando Monteiro, do PSD de Pernambuco, pune concessionárias de aeroportos por atrasos e falhas em serviços. A proposta autoriza a Agência Nacional de Aviação Civil, a ANAC, a aplicar sanções a concessionárias que descumprirem indicadores de qualidade em etapas como desembarque e restituição de bagagens.
5: Pelo texto de Fernando Monteiro, as penalidades variam de advertências e multas até a caducidade da concessão em casos graves. Para o congressista, a medida protege o passageiro e garante a eficiência no atendimento pós-pouso.
0: Educação. A Câmara aprovou a preferência no ProUni para candidatos afastados do convívio familiar. Conheça as medidas propostas com a repórter Paula Bittar.
10: A Comissão de Constituição e Justiça da Câmara aprovou uma proposta que dá prioridade em caso de empate na fase de pré-seleção do programa Universidade para Todos, o ProUni, a estudantes com histórico de afastamento do convívio familiar. O afastamento deverá ter sido motivado por negligência, discriminação, exploração, violência, crueldade ou opressão. O relator, deputado Roberto Duarte, do Republicanos do Acre, ressaltou que a proposta está alinhada a preceitos constitucionais, como o princípio da dignidade humana, o direito à educação como dever do Estado e o princípio da igualdade.
11: Esses jovens enfrentaram barreiras imensas até aqui. Garantir o acesso ao ensino superior é dar a eles a oportunidade de reconstruir suas histórias com dignidade e conquistar a independência financeira. A educação transforma vidas e, quando formamos profissionais que superaram tantas adversidades, fortalecemos toda a nossa sociedade.
10: A proposta que dá prioridade em caso de empate na fase de pré-seleção do programa Universidade para Todos, o ProUni, a estudantes com histórico de afastamento do convívio familiar vem do Senado, onde já foi aprovada. Portanto, já pode seguir para a sanção presidencial, a menos que haja recurso para votação pelo plenário da Câmara. Da Rádio Câmara, de Brasília, Paula Bittar.
5: Felipe Francischini, do Podemos do Paraná, pede que a Câmara, com o apoio do Tribunal de Contas da União, fiscalize a aplicação de recursos da merenda escolar em Grajaú, no Maranhão. A ideia é apurar possíveis irregularidades em uma licitação de mais de 12 milhões de reais.
0: Para Felipe Francischini, há indícios de entrega de alimentos antes da conclusão da licitação e um aumento de mais de 500% no valor do contrato em relação ao ano anterior. Ele defende ainda a identificação dos responsáveis e eventual ressarcimento ao erário, caso as irregularidades sejam confirmadas.
5: A Câmara analisa projeto que altera a Lei de Diretrizes e Bases da Educação para garantir aos pais ou responsáveis o direito prioritário de orientar a formação moral e ética dos filhos. Márcio Onaiser, do Solidariedade do Maranhão, explica que o objetivo é exigir que as escolas deem transparência sobre temas sensíveis.
0: O texto de Márcio Onaiser proíbe que escolas imponham conteúdos que contrariem as convicções familiares ou façam direcionamento ideológico. De acordo com o autor, a medida não cria censura, mas reforça a parceria e o diálogo entre a família e a escola.
5: Termina agora o jornal Câmara dos Deputados, produzido pela Rádio Câmara, com trabalhos técnicos de Everson Urani e a apresentação de José Carlos Andrade e Luciana Vieira. Uma boa noite para você.
0: Uma ótima noite. A Voz do Brasil está de volta na segunda-feira. Excelente fim de semana.
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Aquele que habita no esconderijo do Altíssimo, à sombra do Onipotente descansará. Direi do Senhor, Ele é o meu Deus, o meu refúgio, a minha fortaleza, e nele confiarei. Porque Ele te livrará do laço do passarinheiro e da peste perniciosa. Ele te cobrirá com as suas penas, e debaixo das suas asas te confiarás. A sua verdade será o teu escudo e broquel. Não terás medo do terror da noite, nem da seta que voa de dia, nem da peste que anda na escuridão, nem da mortandade que assola ao meio-dia. 1000 cairão ao teu lado, e 10000 à tua direita, mas não chegará a ti.

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1: Senhor, aqui estou para lhe agradecer por mais um dia, pela minha vida, pela minha saúde, pela minha família e pelo meu trabalho. Enfim, Senhor, por tudo que tens me dado, que muitas vezes nos lembramos apenas de pedir e esquecemos de dizer. Obrigado, Senhor.

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1: Ai, meu Deus. Mas que buraquice, Dinei. Agora tu vai dar uma tocada que eu vou dar uma convivência. Uma dançada, né? Uma lembrar dos nossos velhos tempos, né, meu velho?
2: Mas claro, girou a velha. 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

0: Muito obrigado.
1: Para que o Rio Grande não se esqueça de um grande missioneiro e um dos baluartes da música missioneira, nosso querido e saudoso irmão Senair Maiká. E que este rio de infância percorra as veias de todos vocês e vamos beber da seiva pura do Rio Uruguai.
0: Vamos lá!

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0: 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Coisa linda, meu Deus.
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0: Que coisa linda.

0: Ponta Grossa. Tá entupido de alegria também. Olha, o Brasil inteiro tá entupido de alegria. Graças a Deus. Um abração pro Bugre.
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Aquele que habita no esconderijo do Altíssimo, à sombra do Onipotente descansará. Direi do Senhor, Ele é o meu Deus, o meu refúgio, a minha fortaleza, e nele confiarei. Porque Ele te livrará do laço do passarinheiro e da peste perniciosa. Ele te cobrirá com as suas penas, e debaixo das suas asas te confiarás. A sua verdade será o teu escudo e broquel. Não terás medo do terror da noite, nem da seta que voa de dia, nem da peste que anda na escuridão, nem da mortandade que assola ao meio-dia. 1.000 cairão ao teu lado, e 10.000 à tua direita, mas não chegará a ti.

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Senhor, aqui estou para lhe agradecer por mais um dia, pela minha vida, pela minha saúde, pela minha família e pelo meu trabalho. Enfim, Senhor, por tudo que tens me dado, que muitas vezes nos lembramos apenas de pedir e esquecemos de dizer. Obrigado.

0: dia de lida, que na estância tá chegando.
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0: 5:21.
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1: Vamos cantar pra vocês, meus amigos, que estão me ouvindo por esse mundo velho de Deus. Essa letra que traz por título Trança de China.

0: 5:31.
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0: 6:35.
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0: 6:48.
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0: 6:58.
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E veio a palavra do Senhor a Jeremias, segunda vez, estando ele ainda encerrado no pátio da guarda, dizendo: Assim diz o Senhor que faz isto, o Senhor que forma isto, para estabelecer o seu nome é o Senhor. Clama a mim e responder-te-ei e anunciar-te-ei coisas grandes que você ainda não sabe. Amém. Graças a Deus, com esse texto sagrado da Palavra de Deus, nessa manhã estamos dando início a mais um programa Manhã com Deus, aqui pela Rádio Sentinela Pampiana, aqui de São Francisco de Assis. Meu desejo que você, querido irmão, querida irmã, esteja conosco aí até às 8h30. Estaremos aqui, pesado irmão, para nós falarmos de Jesus Cristo. Nossa saudação a todos, amados irmãos, nessa manhã de sábado, dia 13 de setembro de 2026, para mais um programa. Que Deus abençoe a todos os amados irmãos que estão conosco nessa manhã de sábado, através do seu rádio, também com nós através das lives aqui também. Queremos saudar a todos com a paz do Senhor Jesus Cristo. Dizer que é muita alegria para nós estarmos aqui mais uma vez, mais um sábado, uma manhãzinha fria, um pouco garoando, mas logo, logo estará claro o tempo para nós, se Deus quiser, em nome de Jesus. Minha saudação a todos, portanto, com essa palavra maravilhosa que nós temos feito leitura ali na Bíblia Sagrada, apesar de irmãos, o livro de Jeremias, capítulo 33, e o versículo 3, clama a mim e responder-te-ei e anunciar-te-ei coisas grandes e firmes que não sabes. Glórias a Deus, que nessa manhã, querido amigo, querido irmão, você quem sabe está na espera de uma vitória na tua vida, continua clamando ao Senhor Jesus. O clamor chega na presença do Senhor. O clamor é sinal de humildade, apesar de não chegar com humildade perante o Senhor nosso Deus. Oramos nesse momento por essa programação em nome do Senhor Jesus. Querido e amado Deus, santo e amado Pai, no teu nome bendito, Senhor, chego nessa tua presença aqui agora, Senhor querido, para levar ao ar esse programa. Senhor querido, eu quero te agradecer, Pai querido, por essa oportunidade, Senhor, ter me trazido até aqui, Pai querido, para nós repartir a tua palavra, Pai querido. Te agradeço, Jesus Cristo amado, pela palavra que tem feito leitura nessa manhã, Jesus. Pai bondoso que está nos céus, eu coloco diante de ti, Pai, a minha vida, a vida dos ouvintes, aqueles amigos, irmãos que estarão na audiência desse programa, Pai querido, que sejam, Pai querido, tocados por ti, aleluia, pela tua palavra nessa manhã, Jesus Cristo amado, que esse é o objetivo que o Senhor colocou na minha vida, Pai querido, para repartir a tua palavra, Senhor. Papai do céu, eu te peço a tua graça, a tua direção. Querido Deus, queira operar grandes milagres através dessa programação, Jesus Cristo amado. Aquele que está enfermo, quem sabe, Papai do Senhor, está clamando a ti, Senhor Jesus, está pedindo misericórdia para ti. Senhor, estende as tuas mãos, esse poder de misericórdia nessa manhã. Senhor Jesus, tu és o nosso médico, Pai, que por excelência, em teu nome bendito eu te peço essas bênçãos, Pai. Amém. Muito bem, amados. Graças a Deus, nós vamos ouvir os primeiros louvores nessa manhã e queremos, através desses louvores aqui, homenagear a todos nossos amados e queridos irmãos e amigos que, porventura, você está de aniversário no dia de hoje, apesar de não ser sábado. Veio nossos parabéns aqui do nosso programa. Que Deus abençoe poderosamente. Nossos parabéns em nome de Jesus. Graças a Deus, não tenho aqui nenhum irmão de aniversário aqui, escrito aqui, mas você porventura está de aniversário, possa receber a porção dobrada do teu Espírito Santo de Deus, pesado sobre a tua vida, também os hinos de louvor ao Senhor nosso Deus, para o teu enlevo espiritual, queridos irmãos. Está conosco aqui já vários irmãos, graças a Deus, nossa querida irmã Maria da Graça, Lamberto, lá do Rincão Lamberto, um abraço, Maria, Deus abençoe. Nosso irmão Edemar Severo, grande abraço, irmão Edemar, Deus abençoe, Pai do Senhor. Um abraço, queridos irmãos, aí, Marcelma, bairro João 23, Deus abençoe, irmão.
nosso querido irmão José Vidal, a irmã Marta, lá no Cerro da Vigília. Grande abraço para vocês, queridos irmãos aí dessa localidade. Nosso querido irmão José Foliato, Altamir José Foliato, lá do Rincão Trombini. Primeiro louvor, portanto, nessa manhã, para o nível espiritual de todos.

Glória a Deus, louvor maravilhoso que ouvimos. Jesus está chamando, realmente, pesado irmãos, Ele está chamando todos os dias. Quem sabe nessa manhã, aleluia, nessa programação, primeiro programa evangélico da manhã aqui pela Rádio Sentinela Pampiana, todos os sábados, nós viemos aqui trazer a mensagem de Jesus Cristo, a palavra do Senhor Jesus Cristo, né, pesados irmãos e amigos. É uma alegria para nós, pesados irmãos, primeira notícia do dia, principalmente de sábado, finalzinho de semana. Nós vim até aqui a rádio ocupar, pesados irmãos, esse microfone, esse meio de comunicação que Jesus preparou aqui na nossa cidade para falar do amor de Jesus. Eu louvo a Deus pela vida da direção da rádio, seu Vanderlei, dona Rosa, que se dispõe para a palavra de Deus, para a obra do Senhor Jesus nessa cidade aqui. Então, pesado irmão, você está sendo chamado, querido amigo. Quem sabe você ainda não deu ouvido para a palavra de Deus, você está sendo, de repente, sendo chamado por Deus, pesado irmão, para você fazer parte do corpo de Cristo, né, pesado irmão? Glórias a Deus. Nós vimos naquela palavra que Jesus está, que falamos aqui, Jeremias, clama a mim e responder-te-ei. Jesus é um Deus que responde, pesado irmão, nossas orações. Nós fizemos um pedido para qualquer outro Deus, não responde. Mas o Senhor nosso Deus, Jesus Cristo, é um Deus que responde nossas orações. Livro de Isaías, né, diz na palavra do Senhor Jesus, capítulo 59, que diz a palavra que o Senhor não está com a sua mão encolhida para não poder abençoar, não está com o seu ouvido agravado para não ouvir nossa oração. Glórias a Deus. Então, pesados irmãos, e a fé, diz a palavra do Senhor, é pelo ouvir. O ouvir da palavra de Deus. Então, livro de Romanos, capítulo 5, versículo 17, a palavra vai dizer, pesado irmão, que a fé vem pelo ouvir, e o ouvir da palavra de Deus. Glórias a Deus. Você, quem sabe, você não tem uma fé suficiente ainda para você receber a bênção do Senhor na tua vida. Você tem clamado, você tem pedido, mas você não tem alcançado aquilo que você tem pedido. Mas nessa manhã você está ouvindo a palavra de Deus e a fé está sendo gerada no teu coração através da palavra de Deus. Aleluia. Glórias a Deus. Nós sabemos, pesados irmãos, que a energia elétrica, ela precisa de um gerador. Aleluia. Se não tiver um gerador para gerar energia, aleluia, não vamos ter energia elétrica aqui no nosso estúdio aqui. Mas quando nós se lembramos, pesado, que tem lá longe daqui um gerador que está gerando essa energia aqui para nós. Aleluia. Glórias a Deus, estamos aqui usufruindo, ocupando esse meio, pesado irmão. Então a fé é a mesma coisa. No teu coração através de quê? Da palavra de Deus. É por isso que nós e os sonhos aqui, né, para falar de Jesus Cristo, para gerar fé no teu coração. Mas é preciso você abrir a porta do teu coração, pesado amigo, irmão. Aleluia, para Jesus entrar. É preciso você dar liberdade para Jesus.

0: Quem sabe até aqui você não tem recebido. Você, quem sabe, chega no momento de ouvir a palavra de Deus, você desliga o teu aparelho aí, você não quer ouvir. Você é livre, aleluia. Você tem liberdade, aleluia. Mas você, para receber a bênção na tua vida, precisa você ouvir a palavra de Deus. Glória a Deus. Nós servimos a palavra de Deus aqui, pesado irmão, sobre o clamor. Glória a Deus que naquele cego de Jericó, glória a Deus, quando eles viram o movimento que Jesus ia passando, diz a palavra do Senhor, né, que aquele cego começaram a gritar em alta voz: Filho de Davi, Jesus, filho de Davi, tem misericórdia de mim. Aleluia. Glória a Deus. Jesus, filho de Davi, tem misericórdia de mim. E alguém se levantou dizendo para que ele não calasse, que ele não falasse mais alto daquela maneira. Aleluia. A mesma coisa que hoje, quem sabe, muitos têm dito assim, mas a rádio difusão, a rádio Sentinela aqui da liberdade para esses crentes aí, falar de Jesus Cristo, deveria de parar. Aleluia. Quem sabe quantas vezes alguém tem tido esse pensamento. Aleluia. Mas está aqui, pesado, no poder de Deus. Aleluia. A palavra de Deus, pesado, está sendo falada aqui através da rádio. Aleluia. Não se cala. Aleluia. Só vai se calar no dia da vinda de Jesus. Aleluia. Glórias a Deus. Portanto, eu deixo essa palavra aqui para a nossa meditação, querido irmão, querido ouvinte, nessa manhã. Graças a Deus, amados irmãos, grande abraço, irmãos estão conosco. Abraço, querido irmão Vanderlei Carvalho. Deus abençoe, querido irmão. Deus abençoe, irmão Vanderlei. Nosso irmão Neron Eman. Deus abençoe, irmão Neron. Abração, irmão. Também está com nós aqui nosso querido irmão Luiz Silva, da padaria Efraim. Grande abraço, irmão Luiz. Ali confeccionando seus pães gostosos ali. E na audiência do nosso programa. Grande abraço, irmão Luiz. Deus abençoe seu trabalho, irmão. Também está com nós, querido irmão Netinho Diamante Forte, lá na cidade de Santiago. Grande abraço, irmão Netinho. Paz do Senhor, irmão. Desejo um fim de semana abençoado a todos os ouvintes e aos irmãos lá do presídio. O irmão está sempre mandando um abraço pessoal aí do presídio. Grande abraço para você aí do presídio, do irmão Netinho Diamante, lá de Santiago. Irmão, deixa uma grande amizade aí. No presídio, grande abraço, querido pessoal do presídio, abração aí, querido amigo Pimenta, também o Paulo Renato, vários irmãos aí que estão sempre na escuta do programa. O Netinho está mandando um abraço para vocês, Deus abençoe poderosamente. Tá? Também, o irmão está pedindo louvor aqui, se é possível colocar o hino Bate na Porta com Daniela e Samuel. Vamos ver se atendemos, irmão, certo, irmão Netinho? Deus abençoe. Nossa querida irmã Maria Nareste, abraço, Maria, Deus abençoe, querida amiga. Bom dia, seu José, que Deus abençoe sempre. Um abraço. Muito bem, atendendo então, pedido, querido irmão Netinho, pediria ali para a dona Rosa, está colocando já ali para a audiência do programa do Bate
1: Amigas,
0: na
1: bom dia. Tudo
0: Abraço. Glória a Deus, aleluia.

Glória a Deus, bate na porta. Aleluia, Daniela e Samuel. É, nosso louvor maravilhoso. Deus abençoe o netinho em Santiago. É, realmente bate na porta, continue batendo, querido amigo. Você ainda não recebeu a vitória sobre a tua vida, como já falamos, continua batendo, insistindo. Muitas vezes nós temos que insistir para receber, pesado irmão. Aleluia, se nós não insistir, nós não recebemos. Você chega numa casa, você bate uma vez, não vê ninguém, bate duas vezes também, aí você vai bater três vezes, muitas vezes, na porta de alguém na casa, e alguém te responde, alguém vem de lá e abre a porta para ti. E assim é nosso Deus, pesado irmão. Aleluia, muitas vezes não é da vontade dele, é a primeira batida que nós temos, é, depende da segunda, na terceira batida. Mas é preciso você dar um passo para Jesus Cristo. Aleluia. Dá um passo mais, quem sabe, você está para receber a tua vitória na tua vida. Glória a Deus. Bate na porta. Um abraço, querido irmão Getulinho Larroque, quadro ali no, na rua Walter Witt. Ele gosta muito de louvor. Com certeza está na audiência. Um abraço, seu irmão Getulinho, seus filhos, Leandro e Lisandro. Deus abençoe. Muito bem, amados irmãos, estão conosco aqui, Deus abençoe, querida irmã Clarisa Lamberti, um abraço, irmã Clarisa, irmã Santa, irmã Natália, queridas irmãs que nos ajudam no programa aqui também, nossa querida irmã Celita Sartori, Deus abençoe, irmã Celita, um abraço, está na audiência com nós, bom dia, na paz do Senhor Jesus, Deus abençoe, irmã Celita, não sei onde é que a irmã reside, mas de qualquer forma, nosso grande abraço, irmã, Deus abençoe o senhor, sua família. Também nossa querida irmã Maria Rodrigues Lima, lá do Passulhão, grande abraço, irmã Maria, fazia dia que não aparecia aqui, irmã Maria. Deus abençoe, irmã, seu Auria, família dos amados irmãos aí do Passulhão, abração, Deus abençoe. Nosso querido irmão Paulo Rogério dos Santos, lá na cidade de Capão do Cipó, grande abraço, pastor Paulo. Deus abençoe, irmã Licena, sua esposa, casal amado de Jesus Cristo, trabalhadores da obra do Evangelho de Cristo, levando a palavra de Deus a toda a nossa região aqui, fora do nosso estado também. Deus abençoe os amados irmãos. Também nossa querida irmã, minha querida mana Marta Elizabeth Fraga, lá em Caxias do Sul. Grande abraço, irmã Marta. Deus abençoe, querida mana. E também ligou para nós aqui, que está na audiência do nosso programa, querido amigo, irmão Marronzinho. Abraço, querido amigo, Deus abençoe poderosamente, Deus abençoe a ti, viu? Também nossa querida irmã Almeri Teixeira Miller, irmã Almeri, da localidade da Bairro João 23, irmã Almeri, está sempre ligadinho no nosso programa. Deus abençoe, serva de Deus. Ele está pedindo um louvor aqui, vamos ver se achamos logo mais, irmã Almeri ali. Eu esqueci até do nome do louvor que a irmã pediu aqui, graças a Deus, mas eu vou me lembrar e logo, se for possível, ele até lhe atenda aí, certo, irmã Almeri? Deus abençoe. Muito bem, amados, mais louvor nessa manhã de sábado, programa Amanhã com Deus. Um grande abraço, irmã Natália Lamberti.

Glória a Deus, muito bem, amados irmãos, louvor maravilhoso, a águia e a igreja, glórias a Deus, realmente, irmãos, a águia é o símbolo da igreja, né? Apesar da igreja que só olha para cima, né? Olha para o alvo que é Jesus Cristo, espera para que um dia ela possa ser arrebatada aqui da face da terra, apesar de irmãos, aleluia. Então a águia, ela está lá nas alturas, glórias a Deus, glórias a Deus. Uma ave que, voa mais alto de tudo, né? Apesar da águia. Então ela é o símbolo da igreja do Senhor Jesus, lá no livro de Isaías, capítulo 41, e 40, versículo 31, diz assim a palavra de Deus: mas os que esperam no Senhor renovarão as suas forças, subirão com asas como águias, e correrão e não se cansarão, caminharão e não se fatigarão. Aleluia, glórias a Deus. A palavra relativa a esse louvor que nós ouvimos nessa manhã, pesados irmãos, a águia, aleluia, aqueles que esperam no Senhor, aleluia, renovarão suas forças, aleluia, subirão como águias, aleluia, glórias a Deus. As tuas orações, querido amigo, querido irmão, vai subir, pesados irmãos, na presença do Senhor, como águia, diz aqui a palavra do Senhor. Muito bem, amados, Deus abençoe, querido irmão Luiz de Oliveira Guedes, lá da localidade, na cidade de Bento Gonçalves, na nossa Serra Gaúcha. Abraço, irmão, Deus abençoe. Muito bem, amados irmãos, também ligou para nós aqui nosso querido irmão Neron Carvalho. Ele pediu um louvor aqui. Vamos ver se atendeu, meu irmão, segunda-feira, tá, irmão Neron? Segunda-feira, pode ligar novamente para me lembrar aqui que eu vou atender o irmão. Irmão Neron Carvalho, irmão que nos ajudou com uma grande oferta no nosso programa aqui. Deus abençoe, querido amigo, irmão, nessa manhã. Muito bem, amados irmãos, nós queremos aqui nessa manhã, através do programa, convidar você para estar conosco nos cultos da Igreja Evangélica Assembleia de Deus aqui de São Francisco de Assis. Quero mandar meu abraço aos nossos pastores, pastor presidente, pastor Samuel Cortez Lambert, pastor Orlando Carvalho da Silva e a todos os demais irmãos, obreiros, trabalhadores da obra do Senhor Jesus aqui da nossa cidade de São Francisco de Assis. Certo, irmão? Então, nesse sábado, hoje, né, como sempre, claro, grande culto, hoje à noite, a cargo da mocidade da Igreja Assembleia de Deus. Deus abençoe os amados irmãos que estarão de grande culto hoje à noite. Então será um culto a cargo da mocidade e dos adolescentes da igreja, né, irmão? Estarão ali desempenhando esse grande trabalho, esse grande culto hoje à noite, às 7 horas da noite, certo, irmão? Amigo, você que está na audiência nessa manhã do programa, você jovem, adolescente, você idoso, compareça ali no Templo da Assembleia de Deus, na rua Pinheiro Rocha, 552, estarão ali os irmãos, né, pregando o Evangelho de Cristo, em nome de Jesus. Deus abençoe a irmã Tatiane, evangelista, irmão Villari e irmão Tiago, estarão desempenhando esse grande trabalho ali no Templo da Assembleia de Deus hoje à noite. Amanhã domingo, 9 horas da manhã, Escola Bíblica Dominical, ali no tempo certo também, você, queridos irmãos, querida irmã, Igreja do Senhor Jesus Cristo, não perca de estar na Escola Bíblica, do melhor momento, você pode aprender da Palavra de Deus, através da Palavra do Senhor Jesus, da lição bíblica, certo, irmão? Terceiro trimestre está sendo realizado, está sendo uma bênção. Nosso abraço, querido irmão evangelista, José Antônio Martins de Souza, estará amanhã desempenhando esse grande trabalho no Templo da Assembleia de Deus, ali amanhã, domingo, certo? Um abraço dos nossos irmãos professores, né? Nosso querido irmão Ranier Chaves da Silva, irmão Sérgio Pereira, os amados irmãos nesse trabalho aí de Escola Bíblica Dominical. Também amanhã, domingo, também culto público no Templo Sede também. Deus abençoe os amados irmãos ali, nosso convite para vocês estejam conosco ali, ouvindo a palavra de Deus, certo, irmão? Em nome de Jesus também, teremos culto aqui para o interior do nosso município, né? Nós teremos lá no Rincão dos Lambert. Um abraço. Alô, Rincão dos Lambert, grande culto. Hoje, sábado, 19h30, 7h30 da noite. É do grande culto aí na Igreja Assembleia de Deus do Rincão dos Lambert. Nosso abraço, querido irmão João Francisco Lambert, irmã Lúcia.
Também estará presente aí nosso querido irmão evangelista José Antônio Martins de Souza. É, e louvor a Deus, nosso querido irmão Emerson Manente estarão aí levando o louvor também. Deus abençoe todos os amados irmãos Rincão Lamberti. Nosso convite, nossa lembrança a vocês aí que estejam no culto hoje à noite, grande culto aí, certo? Também lá no Passo do Leão, também hoje sábado, um abraço aos irmãos do Passo do Leão aí, grande culto hoje sábado, às 14h30 também, certo, irmão? Estarão presentes nosso querido irmão evangelista Edson Lamberti e o presbítero irmão Adão Moura, os irmãos estarão levando a mensagem da Palavra de Deus aí no Passo do Leão, hoje sábado, hoje à tarde, certo, irmão? 14h30. Também estará presente lá na Vila Kremer. Abraço, irmãos da Vila Kremer, irmão Nercy Malavolta, irmã Antoninha. É, Deus abençoe, irmão. Estarão presentes aí, os irmãos levando a palavra de Deus para vocês. Nosso querido irmão Diácono, irmão Paulo Bissaco. E também auxiliar, irmão Neemias, pregando a palavra de Deus aí. Deus abençoe, os irmãos estarão aí de grande culto amanhã, domingo. Amanhã, domingo, 14h30, certo, irmão? Nosso abraço a todos os amados irmãos aí da Vila Kremer. Lá na Serrinha do Butiá, grande abraço, irmão da Serrinha. Tiveram uma programação maravilhosa no final de semana que passou. Deus abençoe nosso querido irmão evangelista, irmão Paulo Roberto. Serão aí grande culto. E demais irmãos aí estarão desempenhando esse grande trabalho. Amanhã, domingo, 14h30. Portanto, esse é o nosso convite para você, querido irmão, aqui da cidade e também do interior do nosso município, estejam nos cultos, pesados irmãos. Estamos vivendo aí, pesados irmãos, você está vendo aí tudo se cumprindo, pesados irmãos. Os sinais aí estão se mostrando, pesados irmãos, que Jesus transporta para vir buscar a sua igreja. E nós precisamos estar preparados, estar na casa de Deus, estar ouvindo a palavra, certo, amigos? Aleluia, glórias a Deus, nosso convite, Jesus está convidando. Aleluia, vinde a mim todos que estão cansados e oprimidos, e eu vos aliviarei. Venha Jesus Cristo através da palavra, pesado irmão, amigo, em nome de Jesus. Muito bem, amados, Deus abençoe os irmãos que estão conosco. Nossa querida irmã Zeroída Henrique, um abraço, irmã Zeroída, Deus abençoe. Né, irmã está dizendo a paz do Senhor, irmão José, peço oração por meus netos, Maria, Davi e Pedro Matias, amém. Certo, irmã? Estaremos orando no final do programa. Deus abençoe, em nome de Jesus. Muito bem, nós vamos ouvir mais louvor. Logo, logo estaremos aqui deixando uma palavra e orando já para os nossos amados irmãos.

Glória a Deus, aleluia. Muito bem, amados irmãos, louvor que ouvimos. Muito bem, graças a Deus. Abração para os amados irmãos que estão conosco nessa manhã de sábado. Programa Manhã com Deus, pela Rádio Sentinela, Pampiana de São Francisco de Assis. Um abraço, querido irmão Pedro Jorge Silva, lá da cidade de Charqueada, Rio Grande do Sul. Um abraço, irmão Pedro Jorge. Deus abençoe, querido irmão. Também nosso irmão Miguel. Amados irmãos, estão sempre na audiência do nosso programa aí na cidade de Charqueadas. Muito bem, amados irmãos, nós queremos aqui deixar também o nome dos amados irmãos que nos proporcionam as oportunidades. Nós vim aqui todos os sábados falar da palavra de Deus também, né, na segunda-feira. Nossos amados irmãos Altamir José Foliato, irmã Meire, nossa irmã Carmelina, irmão Valdir Lambert, irmão Davi Brinque, irmão José Azolim Medeiros, irmã Séries Pereira, irmã Lucilene Pereira Fraga, irmão Ranier Chaves da Silva, irmã Maria da Graça Lamberti, irmã Santa, irmã Clarisa, irmã Natália Lamberti, irmão Neron Eman, irmão Lucas Dutra, irmã Liliane da Silva, também nosso irmão Getúlio da Roque de Quadros, grande abraço, irmão Getulinho, também nossos irmãos aqui, irmã Verinha Carvalho, Lisiane Pereira Fraga, minha filha, Deus abençoe. Também nossos amados irmãos aqui, nosso irmão amigo Valteron Trombini, abraço, Deus abençoe. Também seguidamente o seu Nadir Almeida nos ajuda também. Também nos ajuda aqui nossa irmã Silvânia, irmão Ney Lamberti, lá do Rincão Lamberti, um abraço, queridos irmãos. Também nossa irmã nos ajuda aqui nosso amigo Oneron Carvalho, irmão Oneron, Deus abençoe, irmão, que nos ajudou, uma grande oferta aqui, Deus abençoe poderosamente. Nosso querido irmão Altidor da Rocha Berens, um Altidor ali do bairro Mandarino, irmão que nos alcançou uma grande oferta para o nosso programa aqui, grande abraço no Altidor, na tua família aí, querido irmão. Jesus lhe recompensa poderosamente, certo, querido irmão? Um Altidor aí, irmã Heloísa, família dos amados irmãos aí do bairro Mandarino. Muito bem, amados, também eu quero aqui fazer pesada menção da querida irmã Rosângela de Souza Fraga, irmão João Davi, meu irmão, nos enviaram uma grande oferta, tem nos ajudado grandemente para o nosso programa aqui, que Deus abençoe, queridos irmãos, estão nos ajudando a manter também o programa no ar, que Deus abençoe, queridos e amados irmãos, aí da cidade, em Santa Catarina, né, perdão, Deus abençoe os amados irmãos, em nome de Jesus, e também nos ajudou com uma grande oferta aqui, nosso querido amigo João Aldoni Caldas Rodrigues, nos enviou uma grande oferta também, grande abraço, querido irmão amigo ali no bairro, na rua João Manuel, próximo à ponte do Inhacundá ali. Amigo, Deus abençoe, nos enviou uma grande oferta para o nosso programa também. Deus abençoe, recompense. Muito bem, amados irmãos, são esses os irmãos que nos ajudam financeiramente para nós manter no ar o nosso programa aqui. E Deus recompense vocês, certo, irmão? Muito bem, amados irmãos, nós queremos aqui deixar uma palavra para a nossa meditação nessa manhã de sábado. Está com nós aqui nossa querida irmã Eliana Tolfo Ema. Um abraço, irmã Eliana. Deus abençoe. Está na audiência com nós. Continue compartilhando aí, pesados irmãos, do programa. Que Deus tem bênção nessa manhã, com certeza, para os nossos amados e queridos irmãos nessa manhã de sábado. Glórias a Deus. Eu quero convidar os amados irmãos para nós fazer leitura, uma palavra, você que tem a Bíblia Sagrada na tua aí próxima de você, querido irmão. Aleluia, quero convidar para ler o livro de São Lucas, capítulo 5, versículo de número 31. Glórias a Deus, uma palavra que Deus tem colocado no meu coração nessa manhã de sábado, no programa. Glórias a Deus, não esperava falar essa palavra aqui, pesado irmão, mas Deus tem tocado no meu coração para nós repartir com nossos amados irmãos na palavra de Deus, pesado irmão, o melhor para nós. Glórias a Deus, para nós se fortalecer na presença do Senhor Jesus Cristo, né, pesado irmão? Diz assim a palavra do Senhor,
capítulo 5, versículo 27, melhor dizendo, assim diz a palavra. E depois disso saiu e viu um publicano chamado Levi, assentado na recebedoria, e disse-lhe: segue-me. E ele, deixando tudo, levantou-se e seguiu. E fez-lhe Levi um grande banquete em sua casa, e havia ali multidão de publicano e outros que estavam com eles à mesa. E os escribas deles e os fariseus murmuravam contra os seus discípulos, dizendo: por que comeis e bebeis com os publicanos e pecadores? E Jesus, respondendo, disse-lhe: não necessitam de médico os que estão sãos, mas sim os que estão enfermos. Eu não vim chamar os justos, mas sim os pecadores ao arrependimento. Amém. Graças a Deus, queridos e amados irmãos, a palavra que Deus colocou no meu coração para nós repartir com você, que está aí na audiência do programa, né? Que Deus abençoe, você possa receber no teu coração a palavra de Deus, pesado ouvinte, pesado irmão, amigo. Nessa manhã, nós vimos aqui, pesado irmãos, essa passagem bíblica, pesado irmão, né? Aleluia, quando fala, pesado irmão, desse homem Levi, glórias a Deus, que diz a palavra do Senhor Jesus, que quando o Senhor ia passando, viu esse homem assentado à beira do caminho, né, pesado irmão, aleluia, glórias a Deus, e estava ali, aleluia, quem sabe ele nem esperava receber aquele convite, aleluia, estava ali, quem sabe assentado, aleluia, ouvindo, vendo o movimento, as pessoas passando de um lado para outro, aleluia. Mas agora, pesado irmão, pesado amigo, ele foi surpreendido, aleluia, nessa manhã, não é diferente para ti, você está sendo surpreendido, quem sabe, pesado irmão, amigo, por um convite, aleluia, esse convite não é meu aqui, é de Jesus Cristo, através dessa palavra que está falando aqui contigo, querido amigo. Você, quem sabe, está sentado aí, quem sabe está de pé, não sabemos qual é a forma que você se encontra. O importante é que você está, nesse momento, ouvindo a palavra do Senhor, ouvindo o convite de Jesus Cristo. Glórias a Deus, aleluia, bendito seja o Senhor Jesus Cristo. E este homem agora, apesar de diz a palavra do Senhor,

dizendo para aquele homem, segue-me, aleluia. Apenas essa palavra, segue-me, aleluia. E diz aqui a palavra, prezados irmãos e amigos, que aquele homem, deixando tudo, aleluia, levantou-se e seguiu ao Senhor Jesus Cristo. Glórias a Deus, nessa manhã, querido amigo, você possa levantar dessa posição que você se encontra também. Glórias a Deus, quem sabe você está assentado nas suas razões, você está assentado, quem sabe, na tua posição, eu sei de mim, eu sei o que faço, aleluia, mas Jesus está te convidando para que você siga os caminhos dele, melhor caminho você pode seguir é Jesus Cristo. Glórias a Deus, aleluia. E esse homem agora levanta-se, glórias a Deus. E diz a palavra do Senhor que esse homem agora faz um grande banquete ali, pesado, aleluia, ali comemorando aquele grande dia, aquele convite, comemorando aquela bênção que ele tem recebido de Jesus Cristo. E ele fez um convite, pesado, para que todos estivessem junto ali, para fazer uma comemoração ali, pesado, aleluia. Quem sabe lá um almoço, uma janta, não fala aqui a palavra, mas ele fez, pesado, essa comemoração ali, glórias a Deus. E agora, pesado, irmãos, ali estavam os publicanos, aleluia, os pecadores, ali os publicanos, pesado, irmãos, e os, ali pertinho ali, e sabemos que os publicanos, pesado, sempre estavam a acusar Jesus Cristo, né, pesado, irmãos? Glórias a Deus, eles estavam agora dizendo, mas como esse homem agora, um pecador, aleluia, está ali sentado, um pecador na beira da rua, sentado ali, e agora vai comer na mesa Jesus Cristo ali, com eles ali, como é que faz uma coisa dessas? Aleluia. Ficaram discutindo, quem sabe, um com o outro ali. Glórias a Deus. Glórias a Deus, aleluia. E agora Jesus Cristo diz para ele, pesado, irmãos e amigos, aleluia, não necessitam de médicos que estão sãos, mas sim os que estão enfermos, aleluia. Não necessitam de médicos que estão acomodados, estão com bolso cheio de dinheiro, estão conformados, boa casa, bom carro, bastante recursos na sua vida. Não é para esses aí que Jesus veio. Jesus veio para os pobres, para os excluídos da sociedade, muitas vezes estão excluídos lá, pesado, irmão, jogados, aleluia, assentados lá, ninguém dá importância. É para esse que Jesus veio, aleluia, Jesus ama, aleluia, Jesus não deixa de amar aquele que também tem dinheiro, aquele que tem posição, mas Jesus ama muito mais aquele que está, aleluia, sentado, desanimado, parado, enfermo, abandonado pelas pessoas, querido irmão, querido amigo. É para isso que Jesus veio, aleluia. Por isso essa palavra aqui, pesado, irmãos, aleluia, está falando nessa manhã, quem sabe com você, quem sabe do amigo, que está excluído, quem sabe, ninguém tem da importância, aleluia, aqui nessa cidade, fora da cidade, quem sabe a tua família te abandonou, quem sabe, você não sabe, quem sabe está aí, quem sabe, num presídio, numa casa de passagem, e ninguém vai te visitar. Eu quero te dizer que Jesus está aí te visitando agora por essa palavra aqui, querido amigo. Glória a Deus, aleluia. Jesus está dizendo aqui que eu não vim chamar os justos, aqueles justificados, aleluia. Mas eu vim para, aleluia, sim, os pecadores ao arrependimento. Aleluia, Jesus quer te salvar nessa manhã, Jesus quer te dar, pesado amigo, pesado irmão que está na audiência desse programa, aleluia, quer te dar vitória, quer te dar força, quer te dar ânimo para ti, querido amigo, aleluia, mas quem sabe é preciso você chegar mais perto de Jesus Cristo, quem sabe você precisa dar mais um passo para Jesus, querido amigo, glória a Deus. Essa palavra está te convidando para ti, querido amigo. Nesse dia de hoje, quem sabe é a última oportunidade, você está ouvindo essa palavra. Nós não sabemos, nós não te conhecemos, não sabemos onde você reside, mas Jesus te conhece. Aleluia. Diz a palavra do Senhor Jesus aqui, que ouvindo agora os publicanos, diz para aqueles homens ali que estavam sentados na

mesa, que não necessitam de médico os que estão são. Glórias a Deus. Jesus tinha prazer, pesado amigo. Jesus tinha muita alegria de estar ao lado daqueles que estão abandonados, muitas vezes, da sociedade. Aleluia. Aqueles que estão excluídos, muitas vezes, pesado irmão. Aleluia. Glórias a Deus. Ninguém dá importância. Aleluia. Glórias a Deus. Eu tenho, pesado irmão, isso que Deus tem colocado no meu coração, sendo com o coração de todos os irmãos também, de dar aquele abraço, aquele bem-vindo, aquele abraço, não importa se a pessoa está ali embriagada, não importa se está viciado, não importa. Importa que Jesus colocou esse amor no nosso coração. Aleluia. E esse amor, pesado amigo, irmão, Jesus te acolhe nessa manhã. Ele quer te dar um abraço, pesado amigo. Ele quer até dizer para ti, vinde, eu que estão cansado e oprimido. Você está oprimido pela sociedade, oprimido, quem sabe, pela tua família, oprimido por alguém que te abandonou. Aleluia, nessa manhã, Jesus está te convidando para você chegar para Ele através da palavra dele. Certo, amigo? Glórias a Deus. Nessa manhã, eu deixo essa palavra aqui para tua meditação. Aleluia, glórias a Deus, para que você guarde essa palavra no teu coração, vá para onde você for. Aleluia, vai viajar, vai para o teu trabalho, leve essa palavra contigo, querido irmão, querido amigo. Glórias a Deus nessa manhã. Eu quero orar por ti em nome de Jesus. Amado e querido Deus, santo e amado Pai, nessa hora, Senhor, eu te louvo, Jesus Cristo amado, por esse momento, Papai, essa oportunidade que o Senhor nos concedeu, daqui estar repartindo a tua palavra com os amigos, Pai querido, com as pessoas que estão ouvindo a tua palavra, Jesus Cristo amado. Eu coloco diante de ti essa ouvinte, esse amigo, essa amiga que está agora, Pai, dando lugar para ti, Senhor Jesus, abrindo a porta do coração para ti através dessa palavra, Senhor Jesus Cristo. Senhor, eu sei que tu é poderoso para salvar, para libertar, Jesus Cristo amado. Glória a Deus, tu é poderoso para entrar com providência, Senhor Jesus, nessa vida, nessa casa, nessa família, Senhor Jesus Cristo. Pai de amor, de bondade, opera milagre agora, curando essa pessoa que está enfermo, estendendo as suas mãos de misericórdia sobre essa vida, Jesus Cristo amado, que está clamando a ti, está pedindo ao Senhor Jesus Cristo agora, Pai, que ele estenda agora as suas mãos poderosas, em nome de Jesus. Amém. Muito bem, amados irmãos, nós agradecemos aos amados irmãos e amigos que estiveram conosco até aqui. E estamos chegando ao final de mais um programa Amanhã com Deus. Volte a nos ouvir, se Deus quiser, segunda-feira, a partir das 20 horas, com o programa Jesus Cristo está voltando. Estaremos aqui novamente. Até lá, tenha um bom final de semana, em nome de Jesus. Grande abraço, querido amigo Hermes Pereira. Abraço, parente. Deus abençoe nessa manhã. Também nosso querido irmão pastor Milton Lamberti Bissacco. Um abraço, pastor Milton, né? Pastor Milton tem a sua programação aqui na rádio também, todas as quinta-feiras, a partir das 20 horas. Até lá, tem um bom dia em nome de Jesus.

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1: Em 25 minutos.
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qualquer triângulo retângulo, o quadrado do comprimento da hipotenusa é igual à soma dos quadrados, dos comprimentos, dos catetos. Os sapos se distinguem das rãs pelas membranas e pela pele mais seca e rugosa. Eles vivem em ambientes mais secos, yeah, yeah. Velocichina, comida chinesa, yeah.

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9 horas da manhã, mais 21 minutinhos, 9:21, em um oferecimento desse Sicredi, gente que coopera, cresce. Hoje, o programa, então, da infância, aí, para apresentar a nossa colega Ana Lúcia, né? Ela se não pôde fazer presente hoje. E a gente tá aqui, então, levando a música aí para vocês. Música, então, até as 10 horas da manhã. Um programa em infância, amar, proteger e educar. 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

muito bom dia, galera. São 9:53, 9:53. Nós estamos chegando no seu rádio com mais uma edição do programa na Tradição Gaúcha, aqui pela Rádio Sentinela Pampiana. Hoje é sábado, dia 12 de setembro de 2026. A partir de agora, nós vamos seguindo com vocês na manhã deste sábado, trazendo a boa música do nosso Rio Grande do Sul. A temperatura neste momento, 14 graus, tempo parcialmente nublado, 14 graus é a temperatura. 9:54, a hora certa, sempre com o apoio cultural desse tipo de gente que coopera e cresce. E você pode participar aqui do nosso programa, se quiser pedir a sua música, pode ligar 3252-3445, vamos atender o seu pedido musical aqui no Tradição Gaúcha. E nós vamos começar o programa de hoje, trazendo música nova dos Ases do Fandango, a Gaita dos Ases. Logo na sequência, vamos ouvir música nova da Annelise Severo. Se Morasse na Saudade, também é música nova da Annelise Severo. E vamos encerrar esse bloco musical trazendo também música nova do João Luiz Correia. Usando o CR Fronteira, 9:55.

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0: Agora são 10 horas 5 minutos, 10 e 5 horas certas. 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Tradição da Ocha no seu rádio, que pela ciência de ela grana a temperatura neste momento. A marca dos 14 graus. Vamos conferir como fica a previsão do tempo para este final de semana. Aí a previsão está chegando para este sábado e também domingo. Hoje, sábado, sol com muitas nuvens durante o dia e períodos de céu nublado. Noite com poucas nuvens, mínima 12, máxima 19 graus. Já a previsão para amanhã, domingo, sol com muitas nuvens durante o dia e períodos de céu nublado. Noite com muitas nuvens, mínima 9, máxima 15 graus. Então não tem previsão de chuva para este final de semana aqui em São Francisco de Assis. Vamos ver como fica a previsão do tempo. Para segunda-feira, mínima 7, máxima 17 graus. Também não deve chover na segunda-feira. Terça-feira, sol com algumas nuvens. Mínima 6, máxima 17 graus. Já na quarta-feira, esfria um pouquinho mais. Quarta-feira, mínima 5, máxima 15 graus. Previsão até quarta-feira, né? A gente não gosta de dar previsão de muitos dias, porque geralmente muda, né? Mas até quarta-feira não temos previsão de chuva, o que marca que vai esfriar um pouquinho, né? Vai esfriar um pouquinho nos próximos dias aqui em São Francisco de Assis. Lembrando, né, que amanhã começa oficialmente a semana farroupilha, semana começa oficialmente amanhã aqui no Rio Grande do Sul. O Chado já está preparado, o pessoal se preparando aí para mais uma semana farroupilha, cultuando as nossas tradições. E está conosco, né, está nos ouvindo, veio acompanhar a semana farroupilha, participar dos festejos da semana farroupilha, nosso amigo Fernandinho. Alô, Fernandinho! Fernandinho e a Fabiola, né? Nossos amigos aqui da Sentinela Pampeana que vieram especialmente participar da Semana Farroupilha aqui na Querência do Bugio. Grande abraço, Fernandinho. Ele quer ouvir aquela música do Baitaca, do Fundo da Grota. Tá chegando aí na sequência, Baitaca, do Fundo da Grota, lá pro Fernandinho.
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1: Muito bem, são 10 horas 14 minutos, 10 e 14. 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Vamos seguindo com o nosso programa Tradição Gaúcha. Pessoal ligando e participando. Quero mandar um grande abraço para o Marronzinho, está ligado aqui na programação. Quero ouvir Ciro Correia. Grande abraço, Marronzinho. Chega aí para ti. O velho que não afrouxa.

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5: Agora são 10 horas 18 minutos, 10 e 18. Vamos seguindo com o programa Tradição Gaúcha, atendendo nossos ouvintes que estão participando aqui da nossa programação. Quero mandar um grande abraço, meu amigo Orestes Prestes, ligou para nós pedindo música. Ele quer ouvir com João Chagas Leite, Desassossegos, é isso, né, meu amigo? Grande abraço, Orestes Prestes. Também está ligado aqui na programação da Rádio Sentinela Pampeana, já ligou para nós a minha amiga Emilce, ela quer ouvir com Porca Veia, Morena Luxuosa. Então vamos lá, vamos seguindo atendendo os pedidos musicais, começando aí com Desassossegos, João Chagas Leite, lá pro meu amigo Orestes Prestes, e logo na sequência vamos com Porca Veia, Morena Luxuosa, lá para Emilce, 10 e 19.

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0: Muito bem, agora são 10 horas 24 minutos, 10h24. Estamos de volta com o programa Tradição Gaúcha. Agora nós vamos ter a participação especial do nosso colega William Paz. 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Bom dia, William!
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2: Muito bem, tá aí o William Paz trazendo as informações, as promoções direto da Real Celulares. Agora são 10 horas 30 minutos, 10h30. Vamos seguindo então com o nosso programa, agora sim atendendo o pedido musical do Emilson, que pediu Porca Véia Morena Luxuosa. E logo depois vamos atender o pedido musical do Oneron, nossos amigos lá do Camelódromo. Ele quer ouvir com Gildo de Freitas, Meu Conselho.

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Muito bem, agora são 10 horas 47 minutos, 10h47, hora certa, Sicredi, gente que coopera, cresce. Programa Tradição Gaúcha no seu rádio. Vamos seguindo, trazendo a boa música do nosso Rio Grande, na programação da Rádio Sentinela Pampeana. Na sequência, eu vou trazer aí com Ases do Fandango, outra música nova dos Ases do Fandango. Essa semana ele lançou duas músicas, né? Vamos trazer agora, No Silêncio da Tarde, Ases do Fandango. Logo depois, vamos com Bidinho Missioneiro, Língua de Trapo, 10h48.

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Eu vou encerrando a minha participação por aqui, mas eu faço aquele convite especial para você. Fique sintonizado na nossa programação. Continua a boa música do nosso Rio Grande, a Sentinela Pampeana. Hoje, sábado, dia de muita música na nossa programação. Vamos seguindo com a boa música, 87,9, 10 e 57.

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0: 11:54.
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10: Soberano Deus, ó Pai, de nosso Senhor e Salvador Jesus Cristo, neste momento, ó Pai, eu me coloco humildemente na sua presença, ó Pai, reconhecendo o seu poder, a sua grandeza e a sua majestade, e pedindo ao Senhor, pela sua grande infinita misericórdia, venha me usar com poder, com graça, com autoridade e com ousadia da sua palavra, ó Pai, que eu possa servir instrumento de bênção para cada ouvinte, para aquela pessoa que está ouvindo essa programação, venha receber uma palavra de fé vindo direto de Deus para a sua vida, para a sua família, em nome de Jesus, nesta tarde maravilhosa. Amém. Eu quero dar uma boa tarde a todos os amados ouvintes, a todos os amados irmãos, saudar a todos na graça e na paz do Senhor Jesus Cristo, esta paz que intercede o Senhor, né, que possa estar nessa tarde maravilhosa, possa estar aí onde você está, na tua vida, no teu coração, na tua família, porque Jesus é poderoso para te abençoar e te fazer mais que vencedor em Cristo Jesus. Graças a Deus, estou feliz, estou alegre por poder estar aqui, né, falando do Evangelho de Cristo, divulgando, né, as maravilhas que Deus tem feito no nosso meio, pela sua grande infinita misericórdia. Deus tem derramado o seu poder. Continua o mesmo Deus, continua agindo e continua, aleluia, abençoando, derramando o seu poder e da sua graça, porque ele não mudou. As coisas podem mudar, as pessoas podem mudar, mas Deus continua o mesmo. Né? Basta você crer, a Bíblia, se creres, verá a glória do Senhor, Deus te abençoando, mudando o teu cativeiro, a tua família, aleluia, mudando, né, aleluia, a tua vida e te fazendo vencedor. Jesus, ele te ama e o melhor de Deus está por vir na tua vida e na tua família. Basta você crer, a Bíblia, se creres, verás a glória do Senhor Jesus Cristo. Né? Em seguida já vamos estar rodando um louvor e oferecendo a todos os irmãos, né? Aleluia, a missionária Eva, então ela pede o hino, né, com Mara Lima, filho, e oferece para todos os irmãos da igreja, os mensageiros da palavra de Cristo, e a todas as pessoas, né, todos os ouvintes, né, que, todas as pessoas que são ouvintes assíduos, né, desta programação. Estamos aí já, né, há quase 15 anos já com o programa no ar, graças a Deus, né? Até aqui tem nos ajudado o Senhor. E, né, já anunciando, então, antes de rodarmos louvor, as atividades da igreja, os mensageiros da palavra de Cristo. Então, hoje, né, à tarde, às 16 horas, tem escolinha das crianças, Né? A Bíblia diz, ensina teu filho o caminho que deve andar, e quando for velho, jamais esquecerá dele. Então, né, hoje, em nome de Jesus, vamos voltar com a escolinha, graças a Deus, por cada um que tem orado, né, pelo Ministério dos Mensageiros da Palavra de Cristo, que Deus abençoe, que Deus derrame as ricas bênçãos sobre a tua vida, em nome de Jesus. Né, então, também, o dia 4 de outubro, né, vai ter um gostoso risoto, o valor da concha R$6,00, você vai estar adquirindo e ajudando a obra do Senhor Jesus Cristo. E você quiser doar, também ajudar, você pode estar doando e ajudando a obra do Senhor Jesus Cristo. Né? Em nome de Jesus, glória a Deus, né? Que Deus abençoe. E também, agora a igreja, o dia 7 de outubro, está completando, né, está completando aí 11 anos, né, de ministérios mensageiros da palavra de Cristo, de ministério que veio do coração de Deus para a tua vida, foi com oração, subindo no monte, orando, buscando, clamando o Senhor, e até aqui o Senhor tem nos abençoado, até aqui tem nos ajudado o Senhor Jesus Cristo, né, graças a Deus por cada um, né, que tem estado ali conosco durante esse tempo, e mais de 11 anos, né, já o primeiro ministério que pastoreamos foi a Assembleia de Deus de Madureira e outros ministérios aí. E Deus, pela sua grande e infinita misericórdia, nos concedeu de termos ministérios mensageiros da palavra de Cristo. É, então, vai estar vindo os irmãos de Livramento para estar aí conosco. Então, vai estar aí conosco dia 9, 10 e 11 de outubro. Você é o nosso convidado especial. Também vai estar um pastor de Alegrete também aí conosco. Né, já está confirmado, e a missionária Adriana, né, que está entrando em contato com os irmãos, ó, graças a Deus pela vida da missionária Adriana, pela vida do seu esposo, o irmão Lindomar Castilho, que Deus abençoe, e toda a sua família também, né, que Deus abençoe a Maria, o Davi e a cada um, em nome de Jesus. Então, então você já marque aí na sua agenda, que você possa estar ali conosco, se alegrando na presença de Deus, o dia 9, 10 e 11. E em nome de Jesus vai ser uma bênção, assim como tem sido as outras campanhas, não vai ser diferente, vai ficar fruto desta campanha, em nome de Jesus, que você possa estar ali, você que não conhece o Ministério dos Mensageiros da Palavra de Cristo, está situado na rua Gris Fagundes Ramos, número 42, ali de saída para o sítio, bem pertinho da pracinha ali, né, bairro João 23, na rua Gris Fagundes Ramos, número 42, estamos ali provisoriamente, estamos fazendo nossa sede própria, em nome de Jesus. Também já está aí através da live, irmão Alessandro, né, Machado, que Deus abençoe, irmão Alessandro, irmã Silviane, toda a sua família, também irmã Teca Gomes, a coloca paz, pastor, né, também que Deus abençoe a irmã Teca, né, o seu Décio, e a cada um que vai estar entrando na live e compartilhando, em nome de Jesus. Também, se você quiser ligar para meu telefone, meu telefone é 991-128579. Ou quiser ligar aqui para o telefone da rádio, né? Normalmente você pode ligar para o telefone da rádio, que é 3252-3445. Porque o meu telefone agora está na live, né? Mas estarei pronto para atender a sua ligação, a sua mensagem. Se você quiser pedir de oração, estamos prontos para fazer a obra do Senhor. Então vamos ouvir esse lindo louvor.

Glória a Deus. Graças a Deus por esse lindo louvor. E a cada um, né, que está aí na audiência da programação, que Deus possa abençoar ricamente a sua vida, a sua família. Né? Saiba que Deus, ele é poderoso. Deus não te esqueceu. Ainda que as pessoas possam pensar e dizer, mas quem é ele, quem é ela? Você é alguém especial que veio do coração de Deus. Deus, quando fez você, não fez outro igual. Também está aí através da live a irmã Sônia, né, Ferrador, lá da cidade de Nova Prata, né, tem casa na cidade de Manuel Viana, também está aí na audiência da programação. Também o irmão Alessandro, ele pede o louvor com Daniel e Samuel, né, vamos estar rodando aí, medida possível, atendendo os pedidos de louvor aí para os irmãos. Também está aí através da live a irmã Marley Brink, né, e ela pede um hino para as irmãs. Ela pede o hino para as irmãs. Amém. Vamos estar rodando. Também a irmã Sônia Ferrador, ela pede o hino Palavra. E está aqui em Nova Prata. Amém. Que Deus abençoe a irmã Sônia Ferrador e a cada um aí que vai estar, né, compartilhando, vai estar curtindo esta live, vai estar mandando pedido de oração, que no final da programação estarei orando, determinando a bênção, a vitória, o milagre para você, meu amado irmão. Também a irmã Catarina Cássia ligou, né? E também, né, se ela quiser anotar o número de telefone aí, é 991-128579, né? E possa estar lá, passando lá na casa da irmã, orar pela irmã, né? Em nome de determinar a bênção e a vitória, né? Em nome de Jesus. E estarei indo ali para, né, abençoar, determinar a bênção, a vitória e o milagre por cada um. Estamos aí, porque eu sempre digo, o telefone de pastor e de mestre tem que estar ligado 24 horas. Nunca sabe a hora que vai ser preciso. Tem que estar sempre pronto. Se Deus nos chamou, é para fazer o ídolo do Senhor. É para estar pronto, né? Estar ali na frente da batalha, pronto para fazer a obra do Senhor Jesus Cristo, né? Que Deus abençoe também, ligou a irmã Juscelia, que Deus abençoe o irmão Henrique e a cada um aí que está na audiência da programação, a cada um que vai estar ligando. Eu também quero já, sem mais delonga, né, estar anunciando que amanhã, então, sempre no segundo domingo do mês, Santa Ceia do Senhor para todos os irmãos, membro batizado, que estão em comunhão com o corpo de Cristo, vão estar participando da Santa Ceia do Senhor. É, então, amanhã, às 18 horas, culto da família no altar de Deus, e você, o nosso convidado especial, vai estar ali na igreja, os mensageiros da palavra de Cristo. Eu quero deixar um versículo da palavra de Deus aqui, na palavra que está escrito no livro de 2 Mateus, né, capítulo 6 e versículo 19. E depois vamos estar ouvindo mais um louvor, hein? É, temos mais pedido de louvor, que diz assim: não ajuntei tesouro na terra, onde a traça e a ferrugem tudo o corrói. Antes os ladrões minam e roubam, mas juntai tesouro no céu, onde nem a traça, nem a ferrugem e nem os ladrões o roubam. Mas juntai tesouro no céu. Né? Que nós possamos realmente estarmos buscando cada vez mais, né, a luia do Senhor Jesus Cristo, porque vimos que a cada dia as coisas estão se concretizando, a palavra de Deus está se concretizando, então é tempo de nós se firmarmos em Cristo Jesus. Vimos que os sinais estão aí da sua vinda e Jesus está voltando para buscar um povo seu, zeloso e de boas obras, que está preparado, aguardando a vinda do noivo. E ele virá como no relâmpago que sai do oriente e se mostra no ocidente, assim será a vinda do Filho do Homem. Então vamos estar ouvindo mais um louvor aí, né, que tem chegado mais pedido de louvor. E aí vamos estar ouvindo este louvor, e depois, na medida possível, vamos estar atendendo, né, os pedidos de louvor. Em nome de Jesus.

Glória a Deus. Graças a Deus por esse lindo louvor, né? É verdade, né? Quando a palavra do Senhor diz, né, que nós temos que fazermos aquilo que está ao nosso alcance, que nós podemos, porque o dia de amanhã não pertence a nós, mas pertence ao Rei dos Reis e Senhor dos Senhores, aquele que tem todo o poder nos céus e na terra para nos abençoar e nos fazer mais que vencedor em Cristo Jesus. Também está aí através da live, né, meu irmão, irmão João Batista, né, que está aí através da live. Também irmã Mara, que Deus abençoe, coloca a paz, pastor. Também está aí através da live. Irmã Maria Santos, né? Também a irmã Giza Nara Cortes também está aí através da live. Que Deus abençoe a cada um, né? Que Deus derrame as ricas bênçãos por cada um aí que está aí através da live. Vamos estar orando no final da programação. Antes eu quero estar, antes de nós rodarmos outro louvor, temos mais pedido de louvor aqui. A irmã Sônia também pediu o hino Palavras, né? Vamos estar rodando. Também tem mais pedido de louvor aí. Vamos estar atendendo na medida possível as pessoas que estão nos pedindo louvor, em nome de Jesus. Mas antes eu quero estar lendo o nome dos nossos apoiadores do programa que tem nos apoiado, para que nós possamos estar aqui todos os sábados, né, difundindo o olhar de Cristo, pregando, anunciando as boas novas, o Evangelho genuíno, que transforma a vida do homem e da mulher, realmente quando a pessoa se coloca e deixa o Espírito Santo trabalhar, porque o Espírito Santo está pronto para fazer a obra, né? Como diz em Apocalipse 11:3:20, eis que estou à porta e bato. Se alguém ouvir a minha voz e abrir a porta do vosso coração, então entrarei em sua casa e com ele cearei e ele comigo. Então, basta você dar lugar ao Espírito Santo, porque ele é poderoso para te abençoar e te fazer vencedor. Então, vou estar lendo o nome dos nossos apoiadores do programa, a irmã Rosélia dos Santos, a irmã Rosa dos Santos, que Deus abençoe também seu pai, seu Alfeu Braga, né, que Deus possa abençoar, seu Luiz Moura, dona Catarina Vitti Moura, dona Margarida Vitti, que Deus abençoe também, a irmã Ana Oliveira, né, a irmã Maria, a irmã Marlene Brinque também, né, e também o irmão Ademar, que Deus abençoe toda a sua família, também o Beto da Eletrônica Monteiro, que Deus abençoe, também ali Mercado Maciel, né, que Deus abençoe, Caminho da Economia, né, que Deus possa abençoar ricamente, dona Corina, seu Zezinho, dando saúde para cada um, né, em nome de Jesus, também que Deus abençoe Castilho Reciclagem, que Deus abençoe também, né, apoiadores dessa programação. Né, então, são os apoiadores da nossa programação, que Deus possa estar abençoando ricamente, né, as suas vidas, em nome de Jesus. Também Maia Frete, aí, que Deus abençoe, né, então, que Deus possa abençoar ricamente a sua vida. E você que sente no coração de estar ajudando a obra do Senhor, não estipulamos valor. Né, mas aquilo que você sentir de estar ajudando a obra de Deus, Deus vai estar te recompensando, porque você vai estar semeando, e aquilo que eu não tenho condições, mas eu vou estar orando a Deus, e Deus vai estar movendo as águas do Espírito, e vai abrir as portas, vai estar te abençoando em todas as áreas, porque Deus, quando faz a obra, ele não faz por metade, ele faz por completo. Então, que Deus possa estar abençoando ricamente a sua vida, em nome de Jesus. Também está aí, né, a Luia, através dando mensagem, mandando mensagem, a irmã Juliana Machado, né, agora não vou estar abrindo mensagem porque está na live o telefone, mas que Deus abençoe a irmã Juliana Machado, que Deus abençoe seus filhos também, em nome de Jesus. Estamos orando aí pela irmã, vamos estar rodando agora o próximo louvor, já vai aí para a irmã também, em nome de Jesus, vamos estar ouvindo esse lindo louvor.

Glória a Deus por, né, por esse lindo louvor, por cada um que está na audiência dessa programação, que Deus possa abençoar. Também está aí na audiência da programação, está aí através da live, a irmã Carol, né, irmão Rafael, lá de São Luís Gonzaga, que Deus abençoe a eles, a sua família, que Deus abençoe a Estela, a Esther, né, que Deus abençoe também a Ayla, né, que Deus possa abençoar ricamente, né, a cada um. Que Deus vai toda a programação também para minha esposa, a missionária Eva, que está na audiência da programação, que está lá, né, fazendo lanche para as crianças, né? Não pode estar aqui comigo no rádio, porque está lá preparando o lanche para as crianças, né, da escolinha. Que Deus abençoe. Está sempre aí orando, fazendo a obra de Deus, né, evangelizando, sempre pronto para fazer o ID do Senhor. Que Deus possa abençoar, né, a ela e todas as irmãs ali do ciclo de oração, que é na segunda-feira, ciclo de oração, sempre às 16 horas. Né. Também está aí através da live o irmão Oscar Lourenço, né, evangelista Oscar Lourenço, da cidade de Quaraí, né, foi que gravou o hino dos mensageiros da palavra de Cristo, né, era para estar mandando aqui o louvor para nós ter aqui na rádio, no fim acabei esquecendo, para nós estarmos rodando o hino da igreja, os mensageiros da palavra de Cristo. Que Deus abençoe o irmão Oscar, a irmã Salete, que Deus possa abençoar a sua família, seu comércio em Quaraí, em nome de Jesus. Também está aí através da live a irmã Zelinda Garcia, né? Só a pastora agora. Eu vou morar bem ali pertinho da igreja, vai ficar fácil para me congregar ali na igreja do Senhor ali. Amém. Que Deus abençoe a irmã Zelinda Garcia, né? Que Deus abençoe a sua família, em nome de Jesus. E a cada um, né, que está aí através da live, também está aí através da live, né, irmão Milton Salbego, né? Que Deus abençoe, irmão Milton Salbego, pastor Milton, a irmã Bruna, que Deus abençoe também, em nome de Jesus. A cada um, o irmão Oscar Lourenço coloca, pastor, peço o hino Palavras, que é aqui na cidade de Nova Prata. Amém. Então já rodamos aí para, né, já foi aí para o irmão também. Em nome de Jesus. Que Deus abençoe a cada um e aqueles que eu não conhecer agora na hora, na fotinha aqui, depois estarei então, né, vendo as mensagens e também. Mandou a mensagem e está pedindo o louvor com Gerson Rufino, a irmã Maria, a irmã Juliana Machado, né? Então vamos estar rodando o louvor com Gerson Rufino para ela. Então, falando mais uma vez da nossa atividade da Igreja dos Mensageiros da Palavra de Cristo. Então, hoje temos às 16 horas a Escolinha das Crianças, né? Soldadinho de Cristo, às 16 horas. A Bíblia diz: ensina o teu filho o caminho que deve andar. O velho jamais esquecerá dele. Amanhã, culto da família, às 18 horas, e ceia do Senhor para todos os irmãos, membros batizados, que estão em comunhão com o corpo de Cristo. Vão estar participando da ceia do Senhor amanhã. Então, sempre no segundo domingo do mês. Né? E também na segunda-feira, sempre circo de oração das irmãs, também ali às 17 horas. E também na terça-feira, grupo de homem. E na sexta-feira, às 19 horas, culto de cura e libertação. Então, essas são, né, os anúncios da atividade da igreja, os mensageiros da palavra de Cristo. E agora, então, dia 4, dia das eleições, aí, você, né, pode estar dando uma folga para a irmã e para, né, a patroa nas panelas. Está adquirindo um gostoso risoto, valor da concha R$6. E está ajudando a obra do Senhor. É que os pastores vão vir de Livramento, os irmãos, e de Alegrete, mas é por conta da igreja, né? Então, vamos estar fazendo esse risoto para estar ajudando os irmãos que vão estar aí, né, se deslocando da cidade de Livramento, da cidade de Alegrete, para estar aí conosco esses 3 dias, o dia 9, 10 e 11 de outubro, né, próximo final de semana, depois das eleições. Então você já marca aí na sua agenda para estar lá conosco, assim como foi bênção essa última campanha também que teve pastor Adelar, foi bênção, os irmãos, ali pessoas foram curadas, a irmã Marley Brinque foi curada, né? Glória a Deus, o irmão ali, pastor Vanderlei, a pastora Joana, Deus abençoou na área da prosperidade, então não vai ser diferente nesta campanha também, que você possa estar ali conosco. E antes de estarmos fazendo a campanha, vamos estar indo no monte,
orar, assim como Moisés subiu o monte e orava, vamos estar orando, determinando, e vamos pedir de oração, orando no monte e buscando a Deus pela campanha aí, em nome de Jesus, que venha dar tudo certo, né? E pelo risoto, pela campanha, que Deus abençoe a cada um que tem orado, e vamos ouvir então o próximo louvor com Daniel e Samuel.

Graças a Deus, presidindo louvor. Também mais pessoas chegando através da live. Pastor Luiz, né? Alberto Gonçalves, aí coloca. Paz do Senhor, meu pastor. Amém. Que Deus abençoe o pastor Luiz Alberto Gonçalves, da Ministério da Igreja, que teve aí na projeto de Deus, né? Teve aqui na cidade de São Luís de Assis, pastor Luiz Alberto, da Ministério Igreja Projeto de Deus, Igreja Evangélica Projeto de Deus, que Deus possa estar abençoando a sua vida, a sua família, o seu ministério. Também o irmão Oscar Lourenço, que está na cidade de Quaraí, né, assistindo a programação, também está aí através, né, aleluia, da Life. Irmão Mário Rotel, né, que Deus abençoe a ele, que Deus abençoe também toda a sua família aí, né, seus familiares, que Deus abençoe, em nome de Jesus, glória a Deus, graças a Deus, né, aleluia, glória a Jesus. Irmão Mário Rotel, né, que foi o assador ali quando fizemos nossa casa, quando o pastor Paulo Moura fez nosso casamento na igreja Avivamento Bíblico, né? Que Deus abençoe a todos os irmãos aí do Ministério Avivamento Bíblico, que Deus possa abençoar também, que está aí na cidade, pastor Zé Luiz, né? Brum, que está aí na cidade, que Deus abençoe, né? Graças a Deus passou pelo vale, passou pelo, né, pela prova, passou pelo vale, mas graças a Deus já foi, sua saúde foi restaurada, está tudo bem, né? Teve na UTI, lá em Alegrete, mas graças a Deus está aí, né, de volta à cidade de São Francisco de Assis. Que Deus abençoe, em nome de Jesus, que Deus abençoe o pastor Zé Luiz, o irmão Talvante, a todos ali, né, que Deus possa abençoar ricamente, independente do ministério, porque a Bíblia diz que lá no céu, né, vai ter um só povo, a um só Senhor, a um só legislador, né? A placa não salva ninguém, né? A placa é somente para ter, porque tem que ter o nome do ministério, tem que estar tudo certo conforme a lei da terra e a lei também dos céus, tem que estar tudo certinho, né? Então, a Bíblia diz, quão bom e quão agradável é que os irmãos vivam em união, né? Também já está aí através da live, né, pastor Zé Luiz, que Deus abençoe, nome de Jesus, glória a Deus, graças a Deus, que Deus abençoe, né, a todos ali, nosso vizinho da igreja, os mensageiros da palavra de Cristo, que Deus possa abençoar, em nome de Jesus. E você que não conhece nosso trabalho, você pode dar os passos de fé e estar ali, conhecer nosso trabalho, né? Estamos aí trabalhando com amor na obra de Deus. Queria eu ter mais tempo ainda para sair, fazer visita, orar nas casas, né? Pregar o Evangelho de Cristo, anunciar, né? Testemunhar das grandezas do que Deus tem feito no nosso meio, pela sua grande infinita misericórdia. Muitas vezes até mesmo através de orando por telefone, mandando uma mensagem, a gente nem lembra, às vezes, qual é a pessoa ali, eu tenho um número no WhatsApp, não lembra, a gente está evangelizando e Deus está fazendo a obra, né? Há poucos dias menos tinha ali, e nem lembrava qual era a pessoa, começamos a mandar mensagem, a minha esposa, a missionária Eva, e essa irmã disse, foi a primeira pessoa, quando eu cheguei em São Luís de Assis, que mandou mensagem para mim, foi a senhora. Então eu quero conhecer o ministério, né, dos irmãos aí, do mensageiro da palavra de Cristo. E quarta-feira, então, ela esteve ali, né? Não foi trabalhar, porque eu trabalho na construção civil, para esperarmos a irmã, orarmos pela irmã, né? Tivemos ali falando, aconselhando, determinando a bênção. E ela disse que todas as quartas de manhã, então, vai estar indo lá para pegar uma oração. Aí minha esposa vai estar orando, a missionária Eva vai estar orando por ela, né? Estamos aí dando atendimento. Estamos prontos aí para fazer o ídolo do Senhor. E às vezes a gente acha que é só uma mensagem, mas através daquela mensagem Deus está fazendo a obra, né? Deus, através de uma ligação, através de uma mensagem, Deus tem os seus meios de trabalhar, que muitas vezes não entende, acho que é somente uma mensagem, a pessoa que está querendo, né, mandar aquela mensagem, mas é Deus tocando no nosso coração para nós fazer a obra do Senhor. Então vamos ouvir o louvor que a irmã Juliana Machado pediu com Gelson Rufino, Dia de Sol, né? E vai aí também para todas as irmãs ali da ciclo de oração que a irmã Marley Brink está oferecendo aí, para todas as irmãs.

Glória a Deus. Graças a Deus por esse lindo louvor, né? Glória a Jesus por cada um aí que está através da live. Eu quero deixar mais um versículo da palavra de Deus para cada um que está aí na audiência da programação, que diz lá em 1 aos Coríntios, né? Versículo 16, capítulo 16 e versículo 14. Diz assim: todas as coisas, todas as vossas coisas seja feita com amor. Todas as vossas coisas seja feita com amor, né? Que nós possamos fazer com amor tudo que nós for fazer, né? Independente do que for, nós vamos fazer com amor, porque Deus, ele, né, ele nos mostrou esse grande amor, ele nos ensinou esse amor sem igual, como está escrito lá no Evangelho de João, capítulo 13, versículo 16. Porque Deus amou o mundo de tal maneira, dando o seu Filho unigênito, para que todo aquele que não, nele crê, não pereça, mas tenha a vida eterna. É que nós possamos realmente, aleluia, fazermos tudo com amor. Porque Deus, ele se agrada. Aleluia. É que aquele que realmente faz a obra de Deus por amor, o amor, a Bíblia diz que jamais acaba. O amor não procura os seus próprios interesses. Então, este amor que nós possamos ter a cada dia no nosso coração, né? A cada dia nós possamos realmente guardar a palavra do Senhor no nosso coração, aleluia, e a cada dia descemos a olaria do Senhor e estamos no centro da vontade do Senhor Jesus Cristo, porque estamos, aleluia, no caminho da perfeição a cada dia, deixando que a palavra venha trabalhar na nossa vida, no nosso coração, deixando o nosso eu, a nossa vontade, e seguindo, fazendo a vontade do Senhor Jesus Cristo, porque ele está vindo para buscar um povo seu, zeloso e de boas obras, né? Estamos, né, vendo os sinais, né, no céu, na terra, tanta cadáver, tantas as coisas acontecendo, o amor se esfriando, mas a Bíblia diz: bem-aventurado aquele que permanecer firme até o fim, bem-aventurado aquele que lava as suas vestiduras no sangue do Cordeiro, e permanece firme, que nós possamos permanecer firme, olhando para Cristo e sabendo que Jesus Cristo, ele jamais nos abandona, ele está sempre conosco. Muitas vezes a pessoa foca nos problemas, na dificuldade, no deserto, naquilo que está passando, pelo processo, está passando, e muitas vezes não vê o tamanho do Deus que nós servimos, que ele vai além do que pensamos e imaginamos. Ele diz: todo o poder é me dado nos céus e na terra. Então Deus é fiel e tudo tem o seu tempo. A Bíblia diz no livro de Eclesiastes: há tempo para todas as coisas. Então não é no nosso, na nossa hora, no nosso querer, mas tem que ser no querer de Deus, na hora de Deus, porque se Deus falou, está falado. Ele não é homem para que minta e nem filho do homem para que se arrependa. Deus é verdadeiro e ele continua o mesmo Deus, ele não mudou, né, para te abençoar e te fazer vencedor. E você já vai se preparando, hein? Né? Já vai colocando um copo com água, peça de roupa, fotografia, chave da casa, do carro. E eu vou estar orando. E o mesmo Deus que está aqui, o mesmo Deus que está aí onde você está. Ele é onipotente, onipresente, onisciente. Ele está em todo lugar para te abençoar e te dar a vitória, meu amado ouvinte, meu amado irmão, para te fazer mais que vencedor em Cristo Jesus. Vamos estar orando, vamos estar colocando todas as pessoas que nos pede oração, onde temos ali na igreja o caderno pedindo oração, te levamos no monte, né? Pessoas que também estão mandando pedido de oração através da live. Vamos estar orando, vamos estar...

Deus é maravilhoso. Glória a Jesus. Graças a Deus. Então, em seguida, vamos estar orando, determinando e te convidando para a grande campanha, então, né? Mais uma vez, para a grande campanha, o dia 9, 10 e 11, onde vai estar vindo os irmãos da cidade de Livramento,

né, para você, para sua família, e o melhor de Deus está por vir na tua vida. Basta você crer, verá a glória de Deus. Jesus disse, crê no Senhor Jesus Cristo, crê nos profetas e prosperarei. Crê no Senhor e serei salvo, né? Então, que você possa realmente colocar na presença do Senhor, orar, buscar, mas clama a mim, responder e tirei, e anunciei de coisas grandes e firmes. Deus é fiel. Vamos estar unindo a nossa fé. E a Bíblia diz que quando dois ou mais ligar na terra, será ligado no céu. E o mesmo Deus que está aqui, Ele é onipotente, onipresente, onisciente, Ele está em todo lugar. Glória a Deus, graças a Deus. Também mais mensagem chegando. Né? Glória a Deus, graças a Deus. Então, pastor Luiz Alberto Gonçalves, ele coloca, né? Então, hoje começa o congresso, né? Começa um congresso, né? Gideões, todas as igrejas, projeto de Deus. Amém. Na cidade de Vacaria, né? Então, que Deus abençoe. Deus abençoe o ministério, o projeto de Deus, onde começou o congresso. Em nome de Jesus. Glória a Deus. Aleluia. Glória a Deus. Então, vamos estar orando, determinando. E você quiser que eu vá aí na sua casa orar, determinar, fazer a vontade do Senhor. Né? Estamos aí trabalhando por amor, né, de Cristo, fazendo o ídolo do Senhor. Foi para isso que Deus nos incumbiu. Muitas vezes, se você mandar mensagem no meu telefone e eu não puder, né, atender no momento, que eu estou no trabalho, na construção civil, mas depois do horário, né, do serviço, eu estarei indo fazer a obra do Senhor. Muitas vezes vamos no hospital orar. Queria eu, né, ter um salário fixo para fazer mais a obra de Deus ainda. Mas Deus sabe, tudo é na hora, no momento de Deus. Mas graças a Deus que Deus tem nos honrado, Deus tem nos abençoado. Vamos estar, né, unindo a nossa fé, o reloginho já está passando rápido. Agora já estamos na reta final da programação e faltando 4 minutinhos, né, para estarmos orando em nome de Jesus. Mais pedido de oração, né, está chegando. Vamos estar orando então pela a Vilma e também pelo Fabiano, né? Em nome de Jesus. Vamos estar orando, vamos estar determinando a bênção, a vitória. Vamos estar colocando também o pastor Zé Luiz, que ainda tem mais uns exames para fazer. Em nome de Jesus. Vamos estar colocando também a irmã Simone em oração. Vamos estar colocando cada pessoa aí que nos tem pedido oração. Vamos estar colocando também a dona Marli em oração, levando em oração que Deus é fiel. Em nome de Jesus, para dar vitória. Né? Ó grande e soberano Deus, ó Pai de nosso Senhor e Salvador Jesus Cristo. Neste momento, ó Pai, coloco o Senhor Rosa, o Fabiano, meu Deus amado, os familiares dele que têm pedido oração, Senhor. Senhor, é o mesmo Deus, ó Pai, que quando o irmão Leons, ele falou, pastor Ataídes, a minha neta emprestada está na UTI em Santiago. E a minha esposa está desesperada. Eu digo, Deus vai agir. Imagina você falando assim, não, Deus vai curar, Deus vai restaurar a saúde dela. Imagina se você falasse e não acontecesse. Você tem que realmente estar, né, com certeza das palavras que você está falando. E graças a Deus, Deus honrou as palavras que eu falei. Ele disse, ó, pastor, se ela sair da UTI, daqui da cidade de Santiago, ela vai estar indo aí, né, contar o testemunho. E ela teve na igreja contando o testemunho, muitos irmãos viram, né, veio o irmão Leôncio, veio a esposa dele, veio a neta emprestada dele, né, veio o neto emprestado, tiveram ali se alegrando na presença de Deus. Então, Deus, ele é poderoso, e no tempo certo, Deus age. Não é na nossa hora, mas é na hora de Deus. Continua firme em Cristo Jesus. E você que está parado, você que está afastado, volte. Jesus está te esperando, né? O banco está te esperando lá, e Deus é fiel para te abençoar e te dar vitória. Abençoa essa água, abençoa essa peça de roupa, essa chave da casa, Senhor, visita o hospital, abençoa o ministério, os mensageiros da palavra de Cristo e a todos os ministérios da rádio e esta cidade, e fica conosco em nome de Jesus. Amém. Que viva Cristo na tua vida e no teu coração.

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Glória a Deus, eu saúdo a todos com a paz do Senhor Jesus. Está começando o programa Jesus Está Voltando, órgão divulgador da Igreja Evangélica Pentecostal da Fé. Eu convido a todos para nós estar lendo um versículo nesta tarde abençoada, que se encontra em Salmo 119, que nos diz assim: bem-aventurados os que trilham caminhos retos e andam na lei do Senhor. Bem-aventurados os que guardam os seus testemunhos e os buscam de todo o coração, e não praticam iniquidade, mas andam em seus caminhos. Graças a Deus. Que nessa tarde nós venha estar, né, nesta programação, que cada um venha sentir a presença do Senhor Jesus. Que cada um possa, né, se quiser ligar para cá, pedir o seu louvor, pedir a sua oração, que Deus possa estar falando com cada um de nós. Então nós vamos estar ouvindo agora o primeiro louvor, e este louvor oferecemos, né, a todos os ouvintes e também aos irmãos ali da Igreja Evangélica Pentecostal da Fé. Que Deus venha abençoar a cada um em nome do Senhor Jesus.

Graças a Deus. Quem é esse? Esse é o Senhor Jesus Cristo, aquele que deu a vida para nos salvar. Lá em Salmo 117 diz assim: louvai ao Senhor todas as nações, louvai-o todos os povos, porque a sua benignidade é grande para conosco, e a verdade do Senhor é para sempre. Louvai ao Senhor. Que nessa tarde nós venha, aonde você estiver, abrir o seu coração, ouvir os louvores, ouvir a palavra e guardar no seu coração. Nós estamos aqui levando a palavra do Senhor Jesus. Aqui é a irmã Cladir, também está conosco, né, o nosso irmão Marcelino. Estamos fazendo essa programação para você que está aí do outro lado ouvindo, talvez vendo através da live, talvez ouvindo através, né, da Rádio Sentinela Pampiana. Que Deus possa tocar em seu coração, que Deus possa fazer o milagre que você necessita. E nós convidamos, né, um convite todo especial para você estar ali, né, na Igreja Evangélica Pentecostal da Fé, situada na Rua Prolongamento da Garibaldi, número 2274, no bairro João 23, adorando, buscando a este Deus. Nós temos, né, cultos aos domingos, às 19h, o culto da família no altar do Senhor. Temos cultos às terças-feiras, às 19h, o culto de ensinamento da palavra do Senhor. E também às sextas-feiras, às 19h, o culto de cura e libertação. Você é nosso convidado especial para estar ali buscando a Deus, adorando a Deus, né? Cultuando a este Deus poderoso. Talvez você necessite de algo, vá buscar, que eu creio que através da sua fé o Senhor Jesus vai abençoar. E se você, né, somente quer se alegrar na presença do Senhor, adorar, agradecer pela vida, por tudo que Ele tem feito, vá ali também juntamente conosco se alegrar e cultuar a este Deus tremendo, ao único Senhor que devemos, né, nos curvar e louvar, cultuar, é o Senhor Jesus. Mas nós vamos estar ouvindo mais um louvor em seguida, né? Oferecemos para o pastor Ayrto, para sua esposa, irmã Jora, também para os dirigentes, né, irmã Sueli, presbítero Vilso, que estão na escuta. Oferecemos também para todos os irmãos da Igreja Evangélica Pentecostal da Fé. Ofereço também para o meu pai, o seu Alberto, que está na escuta, minha mãe, a dona Anitta, e também a nossa filhinha Emanuele, que também está na escuta. E a todos que estão ouvindo, né, e assistindo através da live. Que Deus venha abençoar a todos, em nome do Senhor Jesus. Música.

Verdade, a oração é a chave da vitória. Basta nós crer. A oração, ela acontece e faz milagre. Quando você coloca a sua fé em ação, que você ora, né, de todo o seu coração, o nosso Senhor Jesus, ele responde, ele atende dos altos céus. Gostaria de mandar um abraço, né, para a nossa irmã Simone, que está assistindo através da live. Que Deus abençoe, irmã Simone, né, a sua família, seu esposo, né? Também a nossa irmã Sueli também está na live. Que Deus venha abençoar, irmã Sueli, venha abençoar nosso irmão Wilson, né? Todos os nossos irmãos, não importa a denominação, somos todos, né, irmãos em Cristo. Que Deus venha abençoar todos os obreiros também ali da Igreja Evangélica Pentecostal da Fé, né? Que Deus venha nos dar vitória nessa tarde. Estamos fazendo a programação, né, para Jesus. Estamos aqui cultuando, né, ao Senhor Jesus. E você é nosso convidado também a fazer a programação juntamente conosco, né? Ligando para cá, para a rádio, 3252-3445, ou também, né, pedindo a mensagem através, né, da live. Mas que Deus venha abençoar. Ligou para cá, né, o filho da nossa irmã Valéria, Diego, Diogo, não sei bem, mas que Deus abençoe, né, que eles estão na escuta. Que Deus venha abençoar a irmã Valéria, todos os seus filhos, né, sua família. Que Deus venha, né, dar vitória nessa tarde. E nós vamos estar agora escutando mais um louvor. Em seguida, meu esposo vai estar trazendo uma palavra abençoada para que nós venha, né, refletir nessa tarde, que nós venha sentir a presença do Espírito Santo em nossa vida. Em nome do Senhor Jesus Cristo. Amém.

Glória a Deus. Quero saudar a todos os irmãos, né, rádio ouvintes, estão nos escutando através da onda da rádio Sentinela Pampiano, os irmãos que estão nos assistindo através da live. Que Deus possa vir falar conosco nessa tarde, louvando sempre a Deus pela oportunidade que nos dá de estarmos aqui, fazendo o ídolo do Senhor. Glórias a Deus e que Deus venha falar com todos nós. E aqui, como sempre digo, vamos estar meditando na palavra do Senhor, né? Que é lâmpada para os nossos pés e luz para os nossos caminhos. Então, convido a todos os irmãos que tiveram a oportunidade e possam estar lendo a palavra no livro de Isaías 59. E aqui eu, né, conclamo aos irmãos que, por um minuto, por um momento, né, reflitam sobre a palavra, né? Porque, como eu disse antes, é lâmpada para os nossos pés e luz para os nossos caminhos. E nós devemos, né, o próprio Senhor disse que nem só de pão viverás o homem, mas de toda a palavra que sair da boca de Deus. E a Bíblia fechada é apenas um livro, mas quando abrimos, é a boca do Senhor falando conosco. Então vamos estar lendo nesta abençoada tarde a palavra do Senhor, né, Isaías 59. A palavra diz o seguinte: eis que a mão do Senhor não está encolhida, para que não possa salvar, nem surdo o seu ouvido, para que não possa ouvir. Mas as vossas iniquidades fazem separação entre vós e o vosso Deus, e os vossos pecados encobrem o seu rosto de vós, para que não vos ouça. Aleluias. Meus irmãos, então nessa tarde, a palavra do Senhor fala conosco, né? Fala comigo, fala com você que está aí, né, nos ouvindo. De certa forma, que a mão do Senhor não está encolhida para que não possa nos alcançar. Nem seus ouvidos estão agravados, estão surdos, para que não possa nos ouvir. Muitas vezes nós clamamos, pedimos, e a resposta não vem. Aí nós murmuramos, né, de certa forma, né, e deixamos de crer. Muitas vezes nos coloca assim, questionamentos. Mas é onde está o Deus que eu sirvo? Por que Deus não me ouviu? Por que Deus não me agraciou com isso que eu pedi? Mas aqui deixa bem claro. São as nossas iniquidades, são os nossos pecados. Somente eles que nos afastam da graça de Deus. Não adianta eu ir à igreja, não adianta eu ler a Bíblia, não adianta eu sair por aí falando da palavra do Senhor, dizendo que Deus é bom e que Deus tem todo o poder nos céus e na terra. Eu sempre digo que a igreja somos nós. Eu tenho que vir de dentro para fora. Tem que vir de dentro para fora é a verdade. Eu tenho que respeitar os mandamentos sagrados. Né? Para mim ter comunhão com Deus, comunhão com o Espírito Santo de Deus, eu tenho que estar limpo. Aí você me diz, mas irmão, então o senhor está se achando perfeito? Não, não somos perfeitos. Mas toda vez que nós errarmos, nós temos a humildade de reconhecer. E assim pedir a Deus perdão pelos nossos erros. Porque assim nós estamos reconhecendo que somos falhos, que somos fracos, que somos carnais. E que a glória é dele, a honra é dele. Somente de Deus. Então eu quero deixar essa reflexão para os irmãos, né, que possa refletir um pouco. Muitas vezes aí, quem sabe, né, eu não sei, mas Deus sabe de todas as coisas que você está passando por um momento difícil, na área financeira, né, na área familiar, sentimental, todos nós passamos pela saúde, aí você ora, aí você busca, aí você clama, e a resposta não vem. Mas quem sabe, nós não estamos deixando alguma coisa para trás, né? Quem sabe nós não estamos nos esvaziando de nós. Que é isso que Deus quer. Que nós possamos ser limpos, sair da carne e assim agir pelo Espírito. Que é isso que o nosso Deus quer de nós. Que servimos a um Deus Todo-Poderoso, mas temos que servir em Espírito e verdade. Porque Deus é a verdade. E não adianta nós escondermos as coisas. Aqui na Terra nós podemos esconder, né? Nós podemos mentir, podemos fingir, mas Deus sabe de todas as coisas. Ele conhece até os nossos pensamentos. Ele sabe cada fio de cabelo que nós temos na cabeça. Então, dos olhos de Deus, nada passa. Então, pense bem naquilo que você vai dizer, naquilo que você vai fazer,
E quando pedir a Deus, quando clamar a Deus, né, peça perdão. Por mais que você reconheça que tem errado, mas se ajoelhe, se prostre ao Senhor, na soberania dele, né, peça perdão. Se humilhe na presença do Senhor. E na Bíblia diz, tem muitos que falam, os humilhados serão exaltados. Não. A palavra do Senhor deixa bem claro. Aquele que se humilhar na minha presença. Eu não tenho que me humilhar perante o homem da terra. Eu tenho que me humilhar à presença do Senhor. Só Ele. Tem todo o poder nos céus e na terra. Quero deixar aqui um abraço à nossa família, né? Meu sogro, minha sogra, que estão nos ouvindo, né? Através da rádio. E a nossa filha Manu. E a todos os irmãos que estão na escuta. Que Deus possa estar tocando no coração de cada um. Né, da maneira que for, que, né, Deus sabe de todas as coisas, sabe aquilo que você está precisando. E essa é uma meditação breve, uma palavra que Deus colocou no meu coração para estar trazendo aqui aos ouvintes, né, da rádio e através da live, e que Deus possa falar conosco e nos abençoar ricamente, em nome de Jesus. Amém.

Glória a Deus, que palavra abençoada, né, irmãos? Que nós venha, né, nos despir de nós mesmos e viver pelo Espírito. O Senhor Jesus, Ele quer o nosso corpo, alma e espírito que ande em santidade. Então devemos refletir nesta palavra. Não é somente dentro da igreja, mas lá fora é que nós devemos ser espelho para aqueles que ainda não conhecem a Jesus Cristo. Como o irmão disse, não somos perfeitos, somos falhos. O único perfeito que palmilhou essa terra foi o Senhor Jesus Cristo, né? Então que nós venha, né, tentar todos os dias da nossa vida essa perfeição que é seguir a Cristo, né? Glória a Deus, como eu sempre digo, o Senhor Jesus, Ele é o nosso espelho. Devemos fazer conforme Ele fez e faz. Então, sempre devemos pensar, será que Jesus faria isso? Né? Como acabei de dizer, somos pecadores, falhos, mas devemos sim tentar todos os dias e pedir perdão pelos nossos erros e nossas falhas a todo momento, né, ao Senhor Jesus Cristo. Mas, mais uma vez, né, passando aqui, repassando o convite, né, para você que está nos ouvindo, ir até a Igreja Evangélica Pentecostal da Fé, né, cultuar juntamente conosco, aos domingos, às 19 horas, o culto da família no altar do Senhor. Inclusive, né, neste domingo vai estar ali o filho da irmã Valéria pregando, o irmão Diego. Ele vai estar ali levando a palavra do Senhor Jesus Cristo. Você é nosso convidado especial para estar ali, né, cultuando, adorando e recebendo a palavra do nosso Pai. Também temos culto às terças-feiras, às 19 horas, o culto de ensinamento da palavra. E nas sextas-feiras, às 19 horas, o culto de cura e libertação. Então, convidamos, né, a todos que vá ali adorar, buscar, receber a glória do nosso Senhor Jesus Cristo. Nós vamos estar ouvindo mais um louvor, né, para a edificação de cada um de nós, em nome de Jesus.

Glória a Deus. Irmãs Heroides, né, mandou mensagem pedindo oração. Que Deus venha abençoar, irmãs Heroides. No finalzinho nós vamos estar orando. Então você já vai aí, né, arrumando o seu copinho com água, sua fotografia, sua peça de roupa, porque tudo é pela nossa fé. Aleluia, tudo é pela nossa fé. A nossa fé que vai alcançar o nosso milagre, né? A gente ora, né? A gente faz a nossa parte, mas você que está precisando também tem que agir a sua fé. Glória a Deus. Também a nossa irmã Sueli pediu louvor, né? Oferecendo para todos os irmãos, que Deus venha abençoar, né? E eu vou estar lendo mais uma palavra aqui, porque eu abri agora aqui e Deus tocou no meu coração de compartilhar com todos, que diz assim, ó: tudo tem o seu tempo determinado e há tempo para todo o propósito debaixo dos céus. Então, se você está esperando a sua vitória, o seu milagre, talvez, né, como o irmão falou, muitas vezes murmuramos, pensamos que está demorando demais, temos que agir a nossa fé, mas também temos que esperar a hora do Senhor, porque tudo é na hora dEle. É Ele que manda, é Ele que faz, né? E nós só temos que esperar e obedecer. Não podemos ficar murmurando, mas sim confiantes, né? Agir a nossa fé e esperar com confiança. Não adianta você pedir, fazer a sua oração com fé, e aí não chega, né, na hora que você quer, aí você começa a murmurar. Aí você perde a sua bênção. Então, temos que orar, confiar e esperar em Deus. Amém? Que nessa tarde nós, né, venha estar meditando essas palavras maravilhosas e guardar no nosso coração, guardar, né, no, na tábua do nosso coração, para que quando nós estivermos, né, passando por alguma luta, alguma dificuldade, a gente lembre, né, que o Senhor Jesus, Ele pode todas as coisas, mas é através da nossa fé e sem murmurar, sem murmuração. O Senhor Jesus, Ele não gosta, né, Ele não aceita murmuração, mas sim continuarmos adorando na espera, na luta, na alegria. Temos que adorar, somente adorar e buscar, né, ter fé e esperar em Deus, porque na hora certa, tudo há um tempo determinado. Então, na hora certa do Senhor, não na minha e nem na sua, mas na hora certa do Senhor, você vai alcançar o seu milagre. Nós vamos estar escutando mais um louvor. Glória a Deus para o seu elevo espiritual.

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Tá aí, então, este lindo louvor, né, que a nossa irmã Sueli pediu e ofereceu para todos os irmãos, né, o jardineiro. Que Deus abençoe, irmã Sueli. Também quero mandar um abraço para a nossa querida missionária, irmã e atriz, né, ali da Igreja Mundial do Poder de Deus. Que Deus venha abençoar todos os irmãos ali, o pastor, todos, né, que estão na escuta da programação. Que Deus venha abençoar cada vez mais a nossa querida missionária e amiga, né, e atriz, e todo o povo ali da igreja. Mas nós vamos estar divulgando mais uma vez que amanhã, no domingo, você é nosso convidado especial ali para estar conosco na Igreja Evangélica Pentecostal da Fé, às 19 horas, que ali nós vamos estar com o irmão, né, o irmão Diego, filho da nossa irmã Valéria. Ele vai estar levando uma palavra ali juntamente com todos os obreiros, né, da casa do Senhor Jesus. Nós vamos escutar mais um louvor, o louvor único com Fernandinho, e em seguida vamos estar orando. Glória a Deus, aleluia. Então, primeiro vamos fazer oração, então, e depois vamos estar escutando o louvor único com Fernandinho. Glória a Deus. Se você tiver um copo com água, se você tiver, né, uma peça de roupa, se você tiver, né, algo aí pessoal que você puder colocar na frente do seu aparelho receptor, feche os seus olhos agora, coloque a mão na altura do seu coração e vamos estar orando, vamos estar clamando ao Senhor Jesus. Grande e poderoso Deus, Pai querido, Pai amado, é no seu Filho Jesus Cristo que nós estamos agora pedindo, Senhor, que o Senhor envie os teus anjos em cada lar, que o Senhor venha tocar na fotografia, na peça de roupa, no copo com água, para que haja cura, haja livramento. Haja, Senhor, meu Deus, proteção, que todo mal venha cair por terra, Pai, para que o Seu nome venha ser glorificado, para que o Seu nome venha ser exaltado. Ô, Deus poderoso, todos aqueles que pediram oração pela sua família, nossas irmãs Heroides, que Deus abençoe, que Deus dê vitória, que Deus dê saúde, que Deus dê paz. Abençoa também, Senhor, meu Deus, a nossa família, colocamos nas Suas mãos, colocamos toda a família da fé nas Suas mãos também, Pai amado, que o Senhor venha fazer a sua obra por completo, para que o seu nome venha ser glorificado através de cada vida, através de cada pessoa. Nós lhe pedimos e já lhe agradecemos, Pai, na certeza da vitória, em nome de Jesus Cristo. Amém e amém, Jesus.

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0: Atos 14:31. A amizade dá mais alegria à vida, pois um sorriso é mais intenso quando é compartilhado com amigos. E o melhor agradecimento não passa pelas palavras, mas sim pelas ações. Muito boa tarde, cidade. Boa tarde, você do interior do município, você de todos os bairros, das vilas, você do centro. Hoje, sábado 12 de setembro de 2026, estamos começando aqui por 87.9, mais uma edição do programa Raízes e Lembranças. Agora, devido ao horário eleitoral gratuito, né, nós vamos até às 5 horas da tarde, né, Rose, com muita música para você. Você vai ligar e vai participar da nossa programação de hoje. E como sempre, a técnica de som, ela, Rose Salbego. Boa tarde, Rose.
1: Boa tarde, Ana Lúcia. É mais uma edição nossa por aqui de novo, né?
0: É isso aí.
1: É, fazendo companhia para você, então, até às 5 horas da tarde.
0: E os telefones de contato para você ligar e participar é 3252-3445 ou mande seu pedido pelo WhatsApp para o 992-19-1768. Você liga e você participa do nosso programa neste sábado. E a temperatura aqui nos nossos estúdios, 19 graus a temperatura aqui nos nossos estúdios. Vamos então, Rose, abrindo a parte musical do nosso programa com ele, com Teixeirinha, Gaita e Violão.

11 horas e 37 minutos, o Orestes ligadinho conosco. Alô, Orestes, ligadinho, quero ouvir a música com Tibúrcio da Estância, Shot da Maconha. Olha só, Orestes, como tá, Orestes? É, eu acho que é a idade, fez aniversário ontem e hoje já tá... Daqui a pouquinho vamos rodar para você então, Orestes, a música com Tibúrcio da Estância, Shot da Maconha. Também ligadinha conosco a Dona Odila, que eu passei ali na frente da casa dela, e ela disse assim, roda umas músicas bonitas para nós. Estava outra senhora com ela, mas eu não conheci quem era. Não sei quem é, a senhora liga para mim, depois me diga, Dona Odila, quem é que estava com a senhora aí no portão. Vamos ouvindo música, vamos ouvir agora com os Monarcas, Vaneira Grossa.

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0: bem, 14 horas e 45 minutos. Um abraço para Clenide Lima. Alô, Clenide Lima, cadê você? Eu acho que é o seu Carlos, é, Rose, que não deixa ela vir no nosso programa para ela não falar no microfone, será? Eu acho. Que eu acho que nós acertamos agora, será, Cleni? Mas agora em ritmo de semana farroupilha, a Cleni tá lá, lá, passando as suas saias, os seus vestidos para bailar, né, Cleni? Super abraço para você. Pra ti e pro seu Carlos. Vamos mandando música lá pro Oeste Expresso, lá do bairro Assis Brasil, ligadinho conosco. Quero ouvir a música com o Tibúrcio da Estância. Shot da maconha. João Luiz, abraço pra você, tá ligadinho conosco. Isso aí, shot da maconha.
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14h49, 14h49. Um super abraço pro João Luiz, tá ligadinho conosco. Quero ouvir a música com o Mauro Ivan na contramão. Vamos rodando então pra você, João Luiz, com o Mauro Ivan na contramão.

14 horas e 55 minutos, 14h55, ligadinha conosco, a Dona Odila, lá do bairro Assis Brasil, e ela quer ouvir a música com os Monarcas, Trem da Saudade, e ela oferece a música para os compadres, o seu Ari e a Dona Heloína. Super abraço para vocês que são ligadinhos aqui no 87.9 da sua Sentinela Pampiana. Vamos com mais música no nosso programa, vamos agora com De Campo e Rodeio, a música Paixão por Demais, é a música De Campo e Rodeio, que vão estar animando o Grande Fandango hoje lá no Salão dos Carrícios. É isso aí, nos dias 12, 13 e 16, grandes baile com o grupo De Campo e Rodeio lá no Salão dos Carrícios. Vamos ouvir então com De Campo e Rodeio, Paixão por Demais. E outra coisa também lá no Salão Os Carrícios, quem comprar ingresso vai estar concorrendo a R$200. Os homens pagam ingresso e as mulheres não pagam. Olha só, os homens pagam ingresso e as mulheres não pagam. E concorrem a R$200. Então, animação do grupo De Campo e Rodeio nos dias 12, 13 e 16, lá no Salão dos Carrícios.

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Muito bem, 15 horas e 3 minutos, 15 e 3, hora certa, Sicredi, gente que coopera cresce. Vamos até as 5 horas da tarde com muita música para você. E você segue ligando e participando do nosso programa de hoje. 3252-3445 ou a sua mensagem pelo WhatsApp para o 992-19-1768. Vamos com música, mandando música lá para Dona Odila, que quer ouvir música com os Monarcas. Ela quer ouvir a música Trem da Saudade e oferece para os compadres o Ari e a Dona Heloína.

Ok, 15 horas e 10 minutos, 15 e 10. Olha só, já estava achando falta da tia Vera lá. Devia a mão através da Rádio Net, ligadinha conosco. Super abraço para vocês aí. A tia Vera, o tio Marcos e o Márcio. O tio Márcio. E o tio Márcio, quero ouvir a música com Teixeirinha, Tropeiro Velho. Super abraço carinhoso para todos vocês aí. Devia a mão. E a minha mana lá em Esteio, será que está ligadinha conosco? Alô, Sonivete? Vamos com mais música. Vamos ouvir agora com Gildo de Freitas. Que jeito tem a Mariana?

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0: 15h14, 15h14. Música lá pra tia Vera, que está ligadinha conosco através da Rádio Net. A música que o Márcio quer ouvir, o tio Márcio com o Teixeirinha, Tropeiro Velho. Antes, vamos mandando um abraço pro pessoal que está ligadinho conosco lá no Getúlio Vargas, a Dona Ivone, a Milena, a Viviane e também a minha coleguinha do coral, a Margarida. Alô, Margarida, aquele super abraço para você. A Rosa, cadê a Rosa? Será que a Rosa já está se aprontando para jantar fora hoje em algum baile? É, não sei onde está a Rosa. Também um super abraço pro seu Euclides, a Simone Saldanha, a Dona Eva Miquelin, a Simone Miquelin. Alô, Patrícia, tia Carmen Matheus, super abraço para vocês também. A Dona Ibrahima, lá do bairro Vila Nova. Também a dona do bairro Vila Nova tem a Dona Ione e o seu Vanderlei de Chete. E também mais uma amiguinha aqui do programa Raízes e Lembranças e do programa Variedades também, a Dona Clotilde da Silva Félix e também o seu esposo Augusto. Vamos com música, mandando para todo esse pessoal com Teixeirinha, Tropeiro Velho. Ah, também mais outros aqui ligadinhos conosco, o seu Alvanir e a Dona Fátima lá do bairro João 23. Um abraço pra você.
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1: Ok, 15h23, 15h23, um abraço para Tadiane Ferrando, que está ligadinha conosco nessa tarde de sábado também, hoje dia 12 de setembro, 2026. Também ligadinho conosco lá no bairro Vila Nova, o seu José Costa. Abraço para o senhor José Costa, ligadinho conosco, está tomando chimarrão e ouvindo a Sentinela Pampiana. Ele quer ouvir a música com Paulo Garcia e Canto Missioneiro, a música De Amigo para Amigo. Vai para o senhor, então, seu José Costa. De Amigo para Amigo com Paulo Garcia e Canto Missioneiro.

0: Garcia e grupo Canto Missioneiro. Um dos grandes prêmios que ganhei na vida foi cantar com vocês, meus amigos. Um abraço, parceiro velho.
1: Alito Portela, uma das vozes mais lindas do meu Rio Grande. Valeu a parceria nesse chamamê, de amigo pra amigo. E deixa comigo, meu garoto. Amigo, eu vou sentir falta das nossas prosas e das cantorias.

15 horas e 29 minutos, 15h29, a Rosa tá ligadinha conosco, tava lavando a louça, então eu tava assistindo, não quis dizer. Abraço pra você, Rosa, ela disse que vai ligar depois, no outro horário, pedindo música romântica. Pois então, hoje é dia do doce, a Rosa dizendo que é o dia do doce, mas ela não me disse que tipo de doce é que tu gosta, mas hoje é o dia do doce, ela disse. Rosa... Um abraço pra ti, daqui a pouquinho tu liga de novo pedindo música romântica apaixonada, que eu sei que tu é uma apaixonada. Também um super abraço lá pra Cruz Alta. Alô vocês de Cruz Alta, meus tios ligadinhos conosco, a tia Maria e também o tio Osmar, mais conhecido por Zica, lá em Cruz Alta, ligadinho conosco nessa tarde de sábado. Vamos com mais música, vamos ouvindo agora com o Gaúcho da... Não, agora é com Xiru Missioneiro. É, depois vem o Gaúcho da Fronteira. Xiru Missioneiro canta pra você que está ligadinho conosco nessa tarde de sábado. Desafio da Rancheira. É Gaúcho. Ah, então é Gaúcho da Fronteira. É.

15 horas e 35 minutos, 15 e 35 até as 4 horas da tarde, música gaúcha para você no seu rádio. Está ouvindo a nossa programação, o nosso diretor aqui da rádio, o Matheus Garcia. Um abraço para você, Matheus, que está ligadinho conosco neste sábado. É, e agora retificando mesmo, é o gaúcho da fronteira que cantou o Desafio da Rancheira. Não é Chiru Missioneiro, é gaúcho da fronteira. É isso aí. Vamos ouvindo agora com em clima de semana farroupilha, né, Rosi? Vamos ouvir com o grupo Vistaço, que é um grupo aqui de São Francisco de Assis, a música As Andorinhas. Ah, pois tem que mandar para a dona Denaíra ali o seu branco, ali no bairro Vila Nova, no bairro da Coab. Na Coab ali, a dona Denaíra e o seu branco ligadinhos conosco nessa tarde de sábado. Também para a Terezinha na Coab ligadinha conosco. Também a Sônia Cáceres Nunes, que se liga também aqui no 87.9. Um super abraço para vocês e também para a Verinha. Vamos ouvir então com o grupo Vistaço As Andorinhas.

15h43, 15h43 até as 4 horas da tarde. Muita música gaúcha para você no seu rádio. Ligadinho conosco também nessa tarde de sábado, lá na Vila Nova, o Marcelo, Marcelinho, meu cunhado, ligadinho conosco, quero ouvir a música. Vamos rodar para vocês aí, Marcelinho, a música com Gildo de Freitas, Camperiada de Amor. E essa música também vai para a mãe, a dona Maria Ivone, como diz a Sônia, Maria Ivone, né? Aí eu chamo de Ivone, mas a minha irmã chama de Maria Ivone. Aí daí também a tia Carmen. Alô, tia Carmen, tá passeando hoje, aproveitando o solzinho, tia Carmen. Um grande abraço pra senhora. Vai a música também pra vocês aí com Gildo de Freitas, Camperiada de Amor.

0: 14:53, 15:53, estivemos fora do ar por motivo de energia elétrica nos nossos estúdios. Temos visita hoje aqui no nosso programa, Rose. Olha só quem chegou aqui na rádio, veio matar a saudade, né, dos microfones da Sentinela Pampiana. Hein, Clenide Lima, boa tarde pra você.
1: Boa tarde, Ana, boa tarde, Rose. Até esqueci o nome da Rose, né? Não, a gente promete, mas sempre dá uns imprevistos, né? Que às vezes eu nunca tô e hoje eu tava lá e vou lá nas gurias. Conversar um pouco, matar saudades aí dos microfones da Rádio Sentinela. É um prazer estar aqui nesses microfones que a gente teve por muitos anos aqui, né?
0: Trabalhando,
1: e hoje
0: verdade.
1: A gente veio aqui visitar essa colega, né? Que comecemos junto, né, Ana?
0: Sim.
1: E aí eu parei, tu parou, depois tu voltou e eu ainda não voltei, né? Ainda não voltei.
0: Mas dá tempo de voltar ainda, né, Clenide?
1: É, quem sabe, certeza, né? Quem sabe daqui a um tempo a gente retorna, né, os microfones.
0: Exatamente, voltar à dupla.
1: É a dupla, né, que começamos, né?
0: Isso mesmo. Ah, é, não, mas agora nós temos chique, Clenide.
1: Temos chique.
0: Agora nós temos técnica de som.
1: Ah, sim, com certeza, é. Viu, ó. Eu quando tava aqui...
0: Eu nem ouço, nem vejo o que ela faz ali.
1: Viu, Ana? Eu quando tava aqui tinha que me virar sozinha, né? Aí mexia nos botões ali. Ah, não queria.
0: Ah, pois é.
1: Não queria.
0: Vamos, e para encerrar essa hora do nosso programa de músicas gaúchas, vamos ouvir com William. William ligadinho conosco, um abraço para o colega William. A mãe Andréia também. A avó é fã da Cleni, ó, Cleni. A Vanita, olha só, um abraço. Ó, manda um abraço.
1: Um abraço então para toda essa turma, William Paz, a Andréia, a Vanita, né? E já vou mandar pro meu companheiro, que tá lá em casa, meio gripado, o Carlos Augusto, né? Tá gripadinho aí. E vou rodar uma música aí para ele, né? Que ele deve estar com o ouvidinho colado no rádio.
0: Ah, então vamos mandar para ele, então, com Oswaldir e Carlos Magrão,
1: isso.
0: Nossa.

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0: Ok, 16 horas e 1 minuto, 16 e 1. Agora vamos com músicas românticas para você. Até as 5 horas da tarde, né, Rosê? A Rosa ligadinha conosco, ela quer ouvir a música Chorar por Amor Nunca Mais com Teodoro Sampaio. Vamos abrindo a parte musical do programa com Milionário José Rico, Estrada da Vida. Vai oferecer para alguém, Cleni?
1: É mandar para minha amiga Rosa, né? E todas as minhas amigas, minhas ouvintes ainda, quando eu estava no rádio, devem estar ligadinha na programação e vai aí para elas ouvirem, né? Hoje, sábado, né? Dia de se apaixonar. E vai para todas as amigas apaixonadas.

0: horas e 5 minutos, 16 e 5. A Rosa ligadinha conosco. Quero ouvir a música com César Menotti e Fabiano. Vou fazer um leilão. É a música que a Rosa gostaria de ouvir. Também ligadinho conosco, o Bruno. Alô, Bruno, ligadinho conosco. Pede música para sua mãe, a Santa, para o João e para a Cristiane. Super abraço também para o Bruno, para a Santa, o João e a Cristiane, que são ligadinhos aqui no programa Raízes e Lembranças até as 5 horas da tarde. Vamos com música. Vamos mandando música lá para a Rosa, Chorar por Amor Nunca Mais. Tu gosta da música, Cleni?
1: A música é a minha preferida, né?
0: Essa música é a tua preferida?
1: Chorar por amor nunca mais.
0: É verdade. Chorar por amor nunca mais. É, tem uma frase forte, né?
1: Tem uma,
0: né,
1: frase forte.
0: É verdade. Vamos ouvir então com Teodoro e Sampaio, Chorar por Amor Nunca Mais.

ocasião para a Andrea, que estão lá na casa da Vanita, e a Fabiana também, estão fazendo uma limpeza lá na casa da Vanita. Um abraço para vocês aí na saída do sítio.

0: 11 minutos, 16 e 11, ligadinhos conosco também, o senhor João Dalzoni, tomando chimarrão e curtindo a Sentinela Pampiana, lá no João de Deus. Ele quer ouvir a música Vestido de Seda com Teodoro Sampaio. Também ligadinho conosco, o seu Heron Carvalho, que pede a música Não Quero Piedade. Vamos ouvir a música agora para o seu João Dalzoni, Vestido de Seda com Teodoro Sampaio. Essa música vai para alguém, Cleni de Lima? Oferece para alguém?
1: Eu vou oferecer para mim mesmo, né? Oferecer para mim mesmo. Tá. Não, para todos os ouvintes, né? Que...
0: Sim. Vamos ouvir então com Teodoro Sampaio, Vestido de Seda.

0: Ok, 16 horas e 17 minutos, 16 e 17, programa Raízes e Lembranças até as 5 horas da tarde. Agora, Rose e Cleine de Lima, vamos ouvir os áudios carinhosos que os nossos ouvintes mandaram para nós nessa tarde de sábado.
1: Beijo, Cleine de Lima, minha amiga, sou Anitta, vó do William. Beijo, sou fã do programa de você, gurias. Um beijo em cada uma.
2: Eu tô de volta para Ana Lúcia, minha colega querida, é a primeira vez que eu tô tendo aí a honra de te ouvir. Eu nunca tinha conseguido parar para acompanhar o programa de vocês, já tinha ouvido comentários positivos em relação a esse programaço no sábado à tarde, e agora hoje eu cheguei aqui na saída do sítio. Eu tô aqui nessa comunidade hoje, visitando a minha vozinha, e ela é fã da Sentinela, ela é fã da Rose, da Ana Lúcia, da Cleine de Lima, estamos aqui acompanhando vocês, viu? Já em clima de Semana Farroupilha. É final de semana, vamos emendar esse final de semana no início da Semana Farroupilha, na abertura oficial na segunda-feira, né? Um beijão pra vocês, programaço nota mil, né? E parabéns aí por levarem informação, entretenimento, música e alegria pra nossa gente assisense. Um bom final de semana pros nossos ouvintes. E, é claro, fica aquele convite, né? Segunda-feira eu tô de volta a partir das 17 horas com o nosso Fogo de Chão e Viola e aquele chimarrão saboroso e gostoso que o nosso ouvinte gosta de tomar no final de tarde. Um abraço para vocês, gurias, e um bom final de semana.
0: Muito bem, obrigada, William, pelas suas palavras, pelo seu carinho, né? Por estar ouvindo nossa programação aqui na Sentinela Pampiana, né, Cleine?
3: Um abraço para todos vocês, né? Eu estou aqui recordando, aí fazendo companhia para a Ana Lúcia e a Rose, que hoje vim aqui bater um papinho com essas colegas, né? Ex-colegas, né? De rádio.
4: Sempre colega.
3: Sempre colega.
4: Que música agora?

Muito bem, vamos mandando música para os nossos ouvintes que são ligadinhos conosco nessa tarde de sábado, a Silvana. Alô, Silvana, lá no bairro João 23, quero ouvir a música com Amado e Xodó. A música Ontem Ela Me Ligou.

6h24, 16h24. Ligadinho conosco também o Francisco. Quero ouvir a música Estrela de Ouro com João Carreiro e Pardinho. Vamos mandando essa música então lá pro Francisco, que quer ouvir a música com João Carreiro e Pardinho, Estrela de Ouro. Oferece para alguém, Cleni? Não, a Cleni não quer oferecer para ninguém. Então vamos mandando música lá pro Francisco. Essa música.

0: 16h28, 16h28, ligadinho lá no bairro Italiano. Estão ligadinhos conosco a Adilis e o Francisco, mais conhecido por Beto. Alô, Beto, aquele super abraço para você. E a Adilis pede a música Passe Livre, oferece para Shirley. Alô, Shirley, a Adilis está mandando música para você, Passe Livre. E a Cline de Lima, qual é a música que tu gostaria de ouvir, Cline de Lima?
1: Eu duvido, né, com os atuais. E já vou me despedindo por aqui, deixando um abraço para vocês. Obrigado pela cortesia dessas locutoras que me receberam aqui hoje. E vou dando um tchau a todos os ouvintes, os que ligaram, que mandaram abraço. Um abraço para todos e um bom final de semana. E uma boa semana Farroupilha, né? Vamos fazer a festa, né, Ana Lúcia?
0: Sim.
1: Aproveitar o baile e gastar o sapato, né?
0: É isso aí.
1: Tchau, tchau para vocês. Bom programa.
0: Obrigada pelo seu carinho, pela sua presença aqui na rádio. O dia que quiser vir, né, Rose? Pode vir. As portas estão abertas aqui para você e os microfones você tinha na Pampiana também.
1: Agora eu vim, né? O outro dia eu venho de novo.
0: Exatamente. Super abraço para você e vamos rodar a música da Clinete Lima.

bem, 16 horas e 33 minutos, 16 e 33. 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É o programa Raízes e Lembranças até as 5 horas da tarde para você, nesse dia 12 de setembro de 2026. Vamos mandando música lá para Gilles, para o Francisco, que oferece para Shirley a música com Teodoro Sampaio, Passe Livre. Tá ligado 87.9 FM, tá de bem com a vida? Sentinela Pampiana, a sua companhia de todo dia.

pedido musical da Rosa. A Rosa ligadinha conosco, né? Quero ouvir a música com César Menotti e Fabiano. Vou fazer um leilão. Vai pra você, Rosa. A Rosa diz que vai fazer um leilão sem devolução.

Muito bem, 16 horas e 40 minutos, 16 e 40, programa Raízes e Lembranças. Vamos mandando música lá pro seu Antônio, lá do bairro Coab, ligadinho conosco, e pra dona Eleida, a música com Alan Ladim, Dois Passarinhos.

16 horas e 44 minutos. Até as 5 horas, músicas para você. Vamos com música remix Fica Amor. Nova versão para você. Fica Amor.

16h48. Essa música vai dar pra Jussara. Alô, Jussara. O que você está fazendo, Ju? Aquele super abraço pra você. Vai a música com Ataíde e Alexandre. Te amar foi um erro.

Bem, 16 horas e 53 minutos, estamos chegando no finalzinho do programa Raízes e Lembranças desse sábado, hoje, 12 de setembro de 2026, Rosê. A temperatura nos estúdios, 19 graus. Para você que ligou e participou, obrigado pelo seu carinho, pela sua audiência. Obrigada, Rose, pela sua parceria, pelo seu carinho também. Até o próximo sábado, se Deus quiser. Para você que vai fazer Semana Farroupilha, que seja uma Semana Farroupilha com muito respeito, com muita união, com muito carinho. Divirtam-se bastante, né? Para você que vai fazer a Semana Farroupilha. Um super abraço para todos vocês. Vamos ficando com a última música do programa, com Amado Batista, atendendo o pedido musical da Silvana, lá do bairro João 23, Folha Seca. Um super abraço, um bom final de semana, fiquem com Deus e a gente se vê por aí. Tchau, tchau.

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1: 17 horas.
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Glórias a Deus. Amém. Graças a Deus, estamos novamente aqui, pela graça do Senhor, com o nosso programa Voz do Arrebatamento. Graças a Deus. O arrebatamento que está bem pertinho, né? É uma maravilha. Nossa alegria, satisfação. Desejamos que todos estejam bem, com alegre. Neste final de sábado, que todos possam estar conosco aqui, uma programação maravilhosa. Programação da vontade do Senhor. Programa que anuncia a volta do Senhor Jesus. Amém? Como sempre, vamos ouvir os dois primeiros hinos, né? Um hino e a mensagem, a primeira vinheta nossa, pequena, depois mais um hino e já retornamos com a leitura da palavra de Deus.

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Glórias a Deus. Amém. Bonito nosso hino. Estamos aí já na Semana do Gaúcho. Aí vimos um hino com uma música bem gaúcha aí. Graças a Deus. Falando sobre a igreja. Mas não é só a igreja, o povo todo. Se não se apegar com Deus, a tendência é piorar as coisas. Viu? Vamos ler então a palavra de Deus, como já anunciei. Hoje vamos ler no livro do profeta Isaías, no Antigo Testamento, capítulo 45. Vamos ler a partir do versículo 5, aqui uns três. Versículo, diz a palavra de Deus, disse o Senhor: eu sou o Senhor, e não há outro. Fora de mim não há Deus. Eu te cingirei, ainda que tu me não conheças, para que se saiba desde a nascente do sol e desde o poente, que fora de mim não há outro. Eu sou o Senhor, e não há outro. Eu formo a luz e eu crio as trevas. Eu faço a paz e eu crio o mal. Eu, o Senhor, faço todas as coisas. Viu? Interessante que viemos falando há dia, né? Meditando nos acontecimentos. No Brasil estamos aí em um movimento de eleição. Então nós já lemos aqui duas vezes, né? Primeira Tessalonicenses 1 e 4, que diz que a nossa eleição é de Deus. Então, onde há liberdade de escolha, aí muita coisa se decide com eleição, com escolha. Diante de Deus também é assim, que o Senhor Deus está dizendo aqui, né? Que Ele é quem faz todas as coisas. Amém? Nós vamos ouvir mais um hino e após vamos ouvir a nossa vinheta com os anúncios do trabalho de Deus. É dado para ser feito na Igreja Assembleia de Deus. Amém? Então tá bem.

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1: Glórias a Deus. Ouvimos aí muitos anúncios dos cultos, dos trabalhos de Deus na Igreja Assembleia de Deus. Deus é maravilhoso, Deus é bom. Cada culto desse e muitos outros trabalhos aqui na emissora mesmo, na nossa FM, nós temos muitos programas aqui onde se anuncia a palavra de Deus. Ouvindo a palavra de Deus, é o primeiro passo que Deus, primeiro oportunidade que Deus coloca na nossa frente para nós tomar decisão, escolher. É uma eleição para nós escolher diante de Deus, escolher o nosso destino eterno. É. Alguém às vezes não pensar nisso, né? Como eu tinha uns colegas enquanto estava trabalhando ainda, volta e meia alguém dizia, não, que depois que passar esse mundo aqui, que ele chega lá, se Deus colocar ele no céu está bem, se não colocar também, aí já passou. É, alguém dizendo que enquanto ele está aproveitando os bens aqui no momento, nessa vida, que alguns achavam que estava aproveitando, porque aqui ele sabia como é que era e lá não sabe. Mas não sabe se não quer, porque a Bíblia está aí nas nossas mãos, ao alcance de todos. E a Bíblia fala tudo, como lemos a recém, Senhor Deus dizendo que Ele, só Ele é o Senhor Todo-Poderoso, onipresente, onisciente e onipotente. Graças a Deus. Nós

sempre aproveitamos o que está muito em evidência sobre o povo no momento, né? Agora nós estamos aí nesse ano, né, com um movimento de eleição nesse mês, estamos com esse movimento aí. Mas nós temos aqui também na nossa província, né, no nosso estado, temos um movimento tradicionalista, movimento dos gaúchos. Já que a Bíblia fala alguma coisa sobre isso, vamos ler aqui. Livro de São Mateus, capítulo 15. Então chegaram-se ao pé do Senhor Jesus alguns escribas e fariseus de Jerusalém, dizendo: por que transgridem os teus discípulos a tradição dos anciãos? Passando para o versículo 3, ele, o Senhor Jesus, né? Porém, respondendo, disse-lhes: por que transgredis vós também o mandamento de Deus pela vossa tradição? Viu? Tradição gaúcha, que nós conhecemos bem, né? Somos daqui, ela tem muita coisa que alguém às vezes fica imaginando: mas o crente não pode usar uma bombacha, não pode andar a cavalo. Não, tem coisa da tradição que não vai acontecer aqui, como Jesus chamou a atenção daqueles fariseus na época. Porque lá eles estavam, por causa da tradição deles, estavam contrariando os mandamentos de Deus. Então, a tradição do gaúcho tem muita coisa, né? É usado até na pecuária gaúcha, muita coisa da tradição gaúcha também, coisas que não vai contra a palavra de Deus. Isso aí nós podemos usar tranquilamente, né? Mas que Deus nos abençoe aí, que seja uma semana abençoada, né? Muita alegria e tudo de bom entre os gaúchos aí. Não vá os gaúchos aí querer brigar por causa da eleição lá de Brasília. Não, vamos seguir como nossa tradição gaúcha, tá bem? Nós vamos ouvir mais um hino. Vamos ouvir mais dois hinos. Um hino vai falar sobre... O segundo hino vai falar sobre a política. Aqui nós temos um irmão aí que escreve muito nesse sentido. O irmão Chico Duarte, era nosso aqui de Santa Rosa, mas faz muitos anos que ele mora no Paraná. E depois nós vamos voltar a meditar um pouquinho mais no assunto que lemos, né? Sobre o bem e o mal, sobre a escolha, que nós estamos aqui nesse mundo, já nessa vida temos que escolher muitas vezes, né? Então, inclusive escolhendo para as coisas do momento, mas temos que escolher também onde nós queremos passar a eternidade. Deus nos deixa essa liberdade. Amém? Então tá bem, vamos ouvir esses dois hinos.

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1: Glórias a Deus. Meu, esse é o nosso irmão Chico Duarte. Eu, ele faz muito bem essas letras aí, né? E hoje estamos aí, mas muito boa a letra do hino que o irmão fez. Paz do Senhor, irmão. Luiz Carlos Monteiro, né, nosso irmão, muito nosso amigo, irmão Luiz Carlos, irmã Vera, sua esposa, e os demais familiares dele, né? Quando ele foi aqui de Santiago, faz tempo, tinha duas gurias já quase moças, né? Hoje já, de repente, tem até bisneto. É a nossa trilha, né, irmão Luiz Carlos? Mas que Deus abençoe o nosso irmão aí, uma alegria imensa estarmos revendo o irmão aqui através da nossa live. Louvado seja Deus! Então aí nós ouvimos o hino do irmão aí com a história da política. Eu falo aqui volta e meia, né? Muitos irmãos já viram que o primeiro que se preocupou com o que seria do mundo para frente foi o Nabucodonosor. E aí Deus deixou ali um estudo, um ensino, mostrando tudo como seria a política dos homens através daquela estátua, né? Estátua grande. Que deu um rebuliço tremendo depois, né? Porque o rei esqueceu do sonho e do queria depois saber o que sonho era que ele tinha sonhado, que é uma situação difícil, né? E o nosso irmão, Daniel, que foi lá, né? Para o fim resolver esse caso e dar a interpretação para o rei, ele disse: olha, rei, isso que tu quer aí, nenhum desses teus sábios aí tem condições de decifrar isso, porque tu não se lembra do sonho, rapaz. Aí diz, mas tem um Deus no céu que revela o oculto. E aí Deus já tinha revelado para o profeta Daniel, né, aquela estátua e a interpretação também. Aí desde lá, a humanidade vem a ficou escrito, né? Então todos nós sabemos, né, que é aquilo, a estátua era partes de um material, outros de outro, né? Foi, começou pela cabeça, a cabeça era de ouro, que era o próprio Império Babilônico. Depois, logo abaixo, os peitos e os ombros eram de prata. O Império, depois da Babilônia, o Medo Persa, depois foi os ventres, a barriga daquela estátua era de bronze, representando o tempo da Grécia, Império Grego. E as pernas, compridas, era só de ferro. Então, ali representava o Império Romano, que era um ferro, uma coisa muito dura, né? E assim foi o Império Romano, que até hoje está aí. As lembranças daquela dureza daquele tempo. E depois daquilo aí ficou uma coisa arada diferente, né? Porque os pés daquela estátua era ferro misturado com barro. É o tempo que nós temos atravessando aí, já está quase no fim. E veja que começou na cabeça e veio descendo. E agora, depois do arrebatamento, aí é o tempo dos dedos da estátua. É a última parte, né? Então ali, depois, o Daniel mostrou lá para o rei que no final veio o rei, não sabia, estava olhando a estátua, muito admirado. Quando ele viu, veio uma pedra rolando lá de cima dos morro muito alto, lá das nuvens. Veio uma pedra e veio rolando aquela pedra e veio direito ele. mas não pegou nele, pegou só na estátua, nos pés da estátua. E aí esmiuçou aquela estátua. E a pedra depois ela foi crescendo, crescendo, crescendo e tornou-se uma montanha muito alta. Então essa pedra é o Senhor Jesus. Falta aí, no tempo dos homens, falta só um pedacinho de política dos homens ainda, né? Que é logo após o nosso tempo, agora vem o tempo dos dedos, que são 10 dedos, representando, né? 10 nações, 10 reinos que vão apoiar o anticristo, viu? Então nós estamos aí, né, numa situação caótica, porque o Brasil e o mundo estão numa corrida maligna aí, porque todos os lugares onde os governos se entregaram para o diabo para governar segundo as ideias do diabo, aí dá no que dá, né? Vira uma coisa complicada. Por isso que o irmão fala nesse hino aí para nós orar e ter muito cuidado, né? Tem que votar mesmo. E é lícito nós votar, porque alguém acha, não, mas o crente não deve participar da eleição. Não deve, tanto deve quanto tanto pode como deve. Porque os crentes, a maioria do povo se tornar crente, a maioria votar certo, vai endireitar, né? Não só o Brasil, mas os outros países também. E outra coisa que eu penso que é para nós eleger alguém também que seja crente verdadeiro, que vá subir no arrebatamento, para que no dia do arrebatamento suba alguém lá do meio dessa gente, né? Lá da Câmara dos Deputados, do Senado, né? E dos demais funcionários que tiver por lá. Tendo alguns lá que sejam crente verdadeiro, vão subir. E daí é uma maneira de Deus provar para eles lá que não foi os ET que vieram aqui, nada. Foi o Senhor Jesus que arrebatou o seu povo. Amém? E através da eleição, nós é que Deus nos deu a liberdade. Liberdade, volta e meio falo, né? E é Deus que nos deu. Lá em Deuteronômio, capítulo 30, versículo 15, Deus fala, dizendo, vês aqui hoje te tenho proposto a vida e o bem, e a morte e o mal, viu? Tanto os que estão escolhendo certo, como os que estão escolhendo errado, vem desse princípio aqui, que o próprio Deus é que deixou isso aqui, né? Vês aqui hoje, te tenho proposto, tenho colocado na tua frente a vida e o bem, e também tá a morte e o mal. A pessoa concordar com o plano de Deus, aceitar Jesus como Salvador e seguir ele como diz a Bíblia, estamos tranquilamente, né? Porque não é nós que vamos garantir a nossa vida eterna. A maravilha da eternidade para nós, quem garante é o Senhor Jesus. A nós, unicamente, é obedecer, fazer como o Senhor manda. Amém? Desde aqui hoje te tenho proposto a vida e o bem. Se não quiser a vida e o bem, que isso aí já serve para essa vida e para o futuro também. Se não quiser isso aí, daí vai para o castigo eterno, né? Estará semeando aqui a morte e vai colher o mal depois. Diz ainda Deus no verso 16, porquanto te ordeno hoje que ames o Senhor teu Deus e andes nos seus caminhos e que guardes os seus mandamentos e os seus estatutos e os seus juízos para que vivas e te multiplique o Senhor teu Deus e te abençoe na terra a qual passas a possuir. Viu? Que maravilha, né, irmão? Que Deus nos abençoe ricamente, nos dê da sua graça. Louvado seja Deus, que nós possa estar tranquilamente seguindo o Senhor conforme é a sua palavra. Nosso trabalhar para Deus aqui é sermos suas testemunhas. É hoje, ainda que, né, o Senhor Jesus disse lá em Atos dos Apóstolos que não pertence a nós saber o dia e a hora. Mas Jesus disse, vocês vão ser minhas testemunhas, tanto em Jerusalém, Samaria, Judeia, e até os confins da terra. Viu que maravilha, né? Por isso o irmão Carlos Monteiro, o Luiz Carlos Monteiro, por uma necessidade de um emprego, ele foi para Bento Gonçalves, mas lá ele não ficou com a espada embainhada, né? Está trabalhando para Jesus lá. Deus te abençoe, irmão. Juntamente com a irmã e as gurias e os demais familiares que foram multiplicados aí. Que Deus abençoe todos. Louvado seja Deus. Então, aqui nós não, nem aqui nem em outro lugar, né? Não, nós poderemos, né? Alguém diz, não, mas os crentes não sabem nada de política, não. Engana-se. Nós é que podemos dar uma orientação para qualquer pessoa, de acordo com a Bíblia, de acordo com a vontade de Deus, viu? Deus nos abençoe ricamente, que nós possamos estar tranquilos, firme com o Senhor Jesus, para que nós vá bem, né? Tanto nessa vida, quanto daqui um pouquinho, quando passarmos para o além. Louvado seja Deus! Então, estamos aí e vamos procurar ajudar a tantos quantos nós puder, né? Levando o plano de Deus para as pessoas. Amém? Louvado seja Deus. Vamos ouvir mais um hino, já retornamos.
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1: Amém. Viu? Que interessante, né, irmão Luiz Carlos? Pois é. É. E nós fazer o quê, né? A gente que está longe não vai ajudar, mas as notícias estão aí, né? E se as notícias estão soltas aí abertamente, que ninguém proíbe, porque de repente tem alguma coisa de verdade, né? Há quem diga em algumas notícias aí que o Brasil está com uma dívida muito grande. Então está sujeito mesmo, né? E por outra parte, no fim dos tempos, né, que haverá fome, se peste, terremotos em vários lugares. Está acontecendo aí já na América do Sul, que fazia horas que não acontecia, já aconteceu uns 2 ou 3 aí. Viu como é a situação? Mas vamos continuar firmes, esperando o Senhor Jesus para o arrebatamento, e nós vamos subir com o Senhor. Amém? Já falei aqui, né, que o que a situação aí no momento é, nós vamos ficar aqui até só o princípio das dores. E segundo o que a gente já aprendeu, né, irmão Luiz Carlos, lá com o irmão Mariano, lá da Argentina, ele disse que o mandatário aí do tempo da globalização, né? Que ele vai ser um camarada que vai surgir da democracia. O irmão era castelhano, falava meio assim, né? Viu? Então, e outros irmãos a gente já aprendeu também, né? 3 coisas que o anticristo vai ter aí, né? Ele vai surgir do meio da democracia. Segundo, que se ouve, né? Vai ser um camarada que vai surgir do meio da religião cristã, vai ser do meio dos cristãos. E vai ser uma pessoa muito aliado, muito colhado com Israel. Então, eu já tenho falado aqui, falo particularmente para alguma pessoa também, que pensando nisso aí, se isso aí realmente é assim, então, no momento, quem está sentado nessa cadeira, ou com essa ficha, ou com essa chave na mão, é os Estados Unidos. Não se sabe se é esse governo de agora, também não temos certeza que é assim, né? Mas é o que a gente aprendeu até o momento. Mas que Deus nos abençoe, né? Seja Pedro, seja Paulo, que nós esteja preparado para subir no arrebatamento. Amém? Que Deus abençoe a todos. Até a próxima, se Deus quiser.

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0: Boa tarde, terra querida. Na paz, na alegria e no amor. Boa tarde para o aluno, boa tarde para o professor, boa tarde para o poeta, boa tarde para o trabalhador, o índio do campo de valor, boa tarde para o enfermeiro, boa tarde para o doutor, boa tarde para o pedreiro, boa tarde para a cozinheira, a empregada doméstica e a costureira. Boa tarde, terra querida, de gente que sabe dar valor para a vida. Boa tarde, num segundo, boa tarde para todo mundo. Boa tarde para ti, boa tarde para mim, boa tarde para o povo que está me ouvindo lá em Quaraí. O Carlinhos me ouvindo lá em Quaraí. Carlinhos, sempre com aquela frase de fé, força e carinho. Aí, meu amigo Carlinhos, era morador do Arranca-Toco, bairro José de Abreu, mas ele não mora mais no Arranca-Toco. Está morando em outro bairro, né, Carlinhos? Muito obrigado pela audiência aí na cidade de Quaraí, que está me ouvindo. Muito obrigado mesmo. Ele está ligadinho e palanqueado na chitilera. Bem, eu quero dizer para vocês que olha a hora! Bagual Velho, na terra do Clube Serabi, são
1: 18 horas e 3 minutos.
0: E pelos teus, pelos meus, cumprimento o meu operador, o Matheus. E agradeço a todos e agradeço a Deus por estar matando com a sentinela na rádio mais bonita, mais bela, né? Vamos, se abre as cancelas, está no ar o programa Mateando com a Sentinela. E eu quero começar o programa dizendo para vocês que o Mateando com a Sentinela não é um programa para meia dúzia. Programa do povo para o povo. E vamos trazendo já de cara, né? Uma música bem gaúchona, bem gaúcha. Vou na número 2 aí, primeiro começar pelo 2. Walter Moraes, Rebeldia. E Porca Véia, Gaiteiro por Demais. Pedro Raimundo, Gaúcho Peleador. E depois Elton Saldanha, Baile da Nega Toro. Pode ser com os Baleadores, Baile da Nega Toro também, viu?

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0: Não saiam daí, Chaplin e o programa Marchando com a Sentinela volta já.
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0: Ora, bagual velho! Na terra do CTG Negrinho do Pastoreio são
1: 18h33.
0: 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Também, né, meus amigos, quem resiste, né? Quem resiste? Ah, ninguém resiste mesmo, né? Quem resiste à tentação de uma torta fria, um pastel quentinho, um café com leite feito a capricho? Feitinho a capricho, né, meus amigos? Ou um chá de frutas. É, um chá de frutas, aqui um chá, olha, que você sente um prazer imenso, né? Um chá de frutas. Então, ontem eu estive lá, né? E tomei um chá de frutas, rapaz. 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Ah, o meu operador toma ginseng, é claro. Ah, o índio velho é esperto, né? Olha, então eu digo pra você, dá um pulinho na Granela ali, tá? Um abraço pra eles lá que estão me ouvindo. Todo carinho e admiração, respeito e obrigado. Então, pela audiência, meus queridos irmãos aí que estão me ouvindo nos quatro cantos da nossa negócio, da nossa cidade. 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Ah, já falei. Então tá. Eu quero dizer para você, meus queridos irmãos, que estão me ouvindo por toda essa São Francisco de Assis. É um prazer saber que você está ligado, palanqueado. Vamos fazer assim, ó. Ó, vamos trazendo aí, ó. Vamos trazendo uma música que o ouvinte está pedindo aí. Ah, o ouvinte é que manda aqui, né? A minha amiga, já vou dar o nome dela. É a Rosa 2, lá da Vila Nova. Não deixa pra depois. Atende a Rosa 2, tá? A Rosa 2, ela pede Luz do Meu Rancho. Eterna apaixonada, Rosa 2. E eu quero também rodar aqui. Os meus ouvintes vão ver aqui, se eu ver aqui. Que número nasceu? Na número 5, né? Número 6. Francisco Vargas, chucro de berço. O Cancioneiro das Coxilhas de Lar Bertucci e Grupo Reponte Baticoxa no Totoi.

0: Olha a hora, bagual velho! Na terra do Piquete Fazenda Branca, são
1: 18 horas e 52 minutos.
0: Meus amigos que estão me ouvindo nos quatro cantos desse Rio Grande através da internet, né? As chitinelas são chique com top. É, você que está ouvindo em qualquer parte deste mundão de Deus, a gente se comunica no rádio e tem que ter um cuidado imenso no falar, porque o rádio é uma janela aberta para o mundo e ele pode levantar uma pessoa como pode derrubar uma pessoa, depende do que a gente diz. A gente que faz rádio, eu sou um aprendiz de comunicação e o meu professor é o melhor do mundo. Eu, povo nas ruas, quando me abraça, conversa comigo, olha, Japri, tal coisa não gostei, tal isso, papá, é um puxão de orelha que me dá e eu fico muito agradecido por estarem me ensinando a arte de falar em rádio. E eu quero dizer com tranquilidade que na arte de se comunicar, na arte de falar, temos que tomar cuidado, hein, no que vamos dizer, porque a boca é como uma arma, a língua como um gatilho e as palavras como as munições. Palavras matam. Se as pessoas soubessem o quanto as palavras erradas destroem sonhos, destroem relacionamentos, destroem autoestima, elas teriam um filtro na língua. Claro que teriam, se soubessem no que vão dizer. Sabemos que Deus observa cada palavra, cada gesto nosso aqui no rádio. Somos felizes por termos sua audiência, seu carinho, seu respeito. Não mateando com a sentinela. As palavras são ditas para construir, ajudar, enaltecer e levantar sua autoestima. Querido ouvinte, jamais falarei palavras para destruir, humilhar e entristecer. Porque, com certeza, no mateando com a sentinela, não há lugar para a tristeza. Aqui eu não dou lugar para a tristeza. Eu tiro a tristeza, olha o que eu faço. Eu tiro a tristeza para fora do rádio a mangaço. E eu quero cumprimentar cada pessoa que está ligando, cada amigo. Aqui é 32-52-34-45. 32-52-34-45. Você que é caminhoneiro, você que é viajante, está passando aí na beira do asfalto, onde estiver ouvindo a sentinela, pode ligar, 32-52-34-45, tá, meu amigo? Você está aí na boleia do caminhão, você que é caminhoneiro, você carrega esse Brasil na boleia do teu caminhão, nosso carinho, nossa admiração para ti, caminhoneiro, tá? E eu quero dizer que esse programa não é feito para meia dúzia de intelectuais, de inteligentes, é para o povo esse programa. 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Vamos que vamos, meus amigos. E também dá uma pulinha, ó. 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Tá dando o recado e o Bugio tá lá na praça sentado, meu amigo. Tranquilo, mamando deitado, né? Olha, eu já falei sobre a arte de se comunicar, mas eu quero agora, eu quero música, né? Porque sem música não tem sentido. Vamos trazendo aqui, ó, para vocês. Deixa eu ver aqui. Eu tava em que número, operador? Número 9. Rogério César Oliveira e Rogério Melo. Bailanta. Como é que é? Bailanta, né? Isso aí. Bailanta. E grupo Quero Quero. No tranco do Quero Quero, meu Deus do céu. Nilton Ferreira, já rodei da. A Nilton Ferreira. Gachado Pirilampo. É isso, tiro velho. Tá dando as quatro músicas? Aí. Tem mais uma? Contraponto Uma Chamarra? Então vamos no Contraponto Uma Chamarra de Leonardo. Composição Edson Dutra. Bailanta do Tio Flor.

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0: Olha a hora, Bagual Velho! Na terra do CTG Pedro Teles Torém, são
1: 19 horas e 15 minutos.
0: Eu quero oferecer para um especial para a família do Soldado Rocha uma música muito linda que ele gosta, né? Romance de um Peão Costeiro com os Mateadores. Mas antes de rodar a música, eu quero dizer para você que está me ouvindo, ó, aí na sua casa agora, quando eu falo tanto na Polícia Civil como na Brigada Militar, eu estou falando em instituições sérias. O militar com a farda, o da Brigada Militar, ele dignifica e enaltece a nossa pátria. E eu quero dizer para você que eu saúdo, principalmente você, amigo Soldado Rocha, aí que está me ouvindo, e os demais brigadianos, comandante, comando da brigada, todos, né, de toda a região aí. Eu saúdo a Brigada Militar. Esta Brigada Militar, que vocês estão vendo aí, ó. Saúdo homens e mulheres que diariamente demonstram coragem, disciplina e educação na missão de proteger e servir a nossa comunidade. Brigadianos, o tempo passa, a farda pode ser retirada, a carreira pode chegar ao fim. Vocês se aposentam, mas os valores aprendidos durante o serviço militar permanecem vivos no coração e na alma de todos os brigadianos. Obrigado, guerreira. Brigada Militar. Vocês são a força e o orgulho do povo gaúcho. É o que eu posso dizer aqui do Matiano Cacetirella. Eu não tenho adjetivos, não tenho palavras para enaltecer a Brigada Militar. Tenho um carinho e um respeito pela Brigada Militar. Fica minha homenagem para vocês de hoje, brigadianos, amigos da sociedade. E vamos que vamos, gente bonita. Este programa é eu, Matiano Cacetirella, chegando na tua casa para levar sempre uma mensagem de amor. Esta é a nossa Brigada Militar, que eu quero tanto. Aí, ó, sempre estão de plantão. E nas horas mais difíceis, nos momentos de dor, de tristeza, porque a sua casa está sendo assaltada, ou é na farda que o civil se agarra, é neles que a gente, é na hora do desespero que a gente levanta o telefone e liga para o 190 pedindo socorro para ele. É na Brigada Militar que a sociedade encontra apoio, né? É claro, existem falhas. Aqui no rádio tem falhas. Eu rateio, falo errado. Eu sou um aprendiz de rádio. Ninguém vem me dizer que eu sou radialista. Eu sou aprendiz de rádio. Aqui os locutores, eu, Valdemir, todos aqui, tá? São mestres na área de se comunicar. Eu sou um aprendiz. Estou todos os dias aprendendo a falar. E tenho gratidão. Gratidão, meu Deus, por ter ouvintes do quilate desses que estão me ouvindo agora, nesse momento. Você mesmo está me ouvindo. Sou grato a Deus por ter ouvintes desse quilate. Principalmente de gente de toda parte, de toda a região que estão ligando para cá e estão me ouvindo. 3252-3445, o telefone do Matheus, da Rádio Sentinela aqui. Ah, e agora vamos largar a música, né? Para o povo. Tem uma música brigadiana com Teixeirinha. Se tu achar aí, tem uma música aí. Romance de um Peão Costeiro para a família do Rocha. E depois... Vamos achar o Teixeirinha. Fala em Brigadinha, numa do Teixeirinha aí, tá? Antes eu quero dizer para cada pessoa, quando ele procura a música, o vigilante, para todos os militares e também para a Polícia Civil, que a Polícia Civil, olha, também se abraça no fuzil por essa pátria, por esse Brasil. Ah, vamos que vamos. A Polícia Penal, estava me esquecendo também, claro. E o Exército, braço forte, mão amiga da sociedade. Vamos que vamos e larga que larga.
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0: Olha a hora, Bagual Velho! Na terra. Na terra da Afa.
1: 19:46.
0: É isso aí, meus amigos. 19:46. Meus amigos que estão me ouvindo, acabou de me ligar a dona Celi Busnello. A dona Celi Busnello ouviu a mensagem que eu fiz para o Brigada Militar, gostou muito. Ela é ouvinte assídua do programa Mateando com a Sentinela. Muito obrigado, dona Celi, por a senhora estar ouvindo. Ela mora aqui próximo à rádio. Eu quero dizer para a senhora que essa música que a senhora me pediu, Brigadiano, né, meu nome da música aí, meu querido operador, Brigadiana, é uma Força Brigadiana, o nome da música. Eu não tenho essa música aqui, Força Brigadiana, Força Brigadiana, não tenho, não achamos aqui. Talvez nós não temos no nosso computador aqui, né, não temos aqui Força Brigadiana, infelizmente. Mas o que eu quero dizer para a senhora, muito obrigado pela sua participação. Vou rodar outra música para a senhora. A senhora diz que a sua companhia é Deus na sua casa. E não tem uma melhor companhia do que a de Deus. Eu quero pedir para as pessoas que... É uma atitude muito bonita. Uma pessoa também falar bem da brigada que ela falou ali para mim. E é verdade, a gente tem que respeitar as instituições democráticas desse país. E a Brigada é uma instituição guerreira que há muitos anos está aí. E a dona Celi elogia a Brigada, porque tem gente conhecida, familiar na Brigada Militar. Bem, eu quero dizer para você que está me ouvindo, você que é meu ouvinte, cuide bem, cuide de quem você quer bem, meu amigo. Nenhuma farmácia vende remédios para a saúde. Algumas saudades não fazem barulho. Elas apenas aprendem a morar em silêncio dentro da gente. Às vezes é bom observar as atitudes das pessoas para entender o verdadeiro valor que você tem na vida delas. Então eu digo para vocês que estão me ouvindo em cada canto dessa São Chico, que eu fico muito feliz quando uma pessoa liga e dá o seu depoimento que ela deu aqui para nós sobre o programa, que ela é ouvinte. Infelizmente não tem essa mão, vou rodar aqui, já estou vendo umas músicas aqui para ela. Olha, vou rodar Oswaldir e Carlos. Oswaldir e Quinteto Nativo, letra de Luiz Carlos Alves. É Pilcha de Honra. Fala sobre a bombacha, que o Luiz Carlos Alves, ele morava em Passo Fundo, ele vendia ele para vender um show, é meu compadre. Hoje o cantor Luiz Carlos Alves, o letrista que fez essa... Ele também gravou essa música e o Oswaldir regravou com o Quinteto Nativo. Fala sobre os valores da bombacha, da pilcha, que tem uma semana farroupilha. E o Luiz Carlos Alves hoje se encontra com Alzheimer, ele está doente em Quaraí, ele teve no Querência do Bugio e fez cantou aquela música, interpretou aquela letra do meu amigo Edson Paz, Crioulo Assisense, né? Que foi a mais popular de um dos festivais Querência do Bugio, não me lembro a edição. E aqui tem Capitão Faustino, Escola do Peão Caseiro. E tem também Mania Missioneira, Ronco de Mate, Os Quatro Gaudério, Floreando uma Acordeona. E vamos que vamos, e larga que larga.

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0: Olha, olha, olha! Bagual veio! Na terra do grupo Ases do Fandango, são
1: 20 horas e 5 minutos.
0: Eu quero aproveitar e cumprimentar a patroa do Piquete Fazenda Branca, Maria Bonita, o Manganelli. Como é que tá, sua gente linda aí? E aí, Manganelli? E aí, Maria Bonita? Qual é a tua programação pra semana Farroupilha, Chirua Véia? É um toquezinho aí, né, minha amiga Maria Bonita? Tá me ouvindo? Vamos que vamos, né? Me diz qual os bailes que tu tem aí. Hã? Os fandangos, sei que são bons. É, eu não pude ir na troca, não deu pra ir lá na troca, na posse da nova patronagem. Não deu tempo, né? Tanta coisa pra fazer. Mas eu vou aparecer por lá. Mas eu quero dizer a cada pessoa que tá me ouvindo, nesse momento, né? Os tradicionalistas e cantores, repentistas, trovadores. O meu amigo Dário Silveira também, que está me ouvindo nesse momento. Muito obrigado pela audiência. Tanta gente boa. Agora me ligou um cara aí que é uma pessoa maravilhosa. Ele conserta sapato. É uma pessoa, olha, de primeiro... Eu estava achando o nome dele aqui, procurar. É dele. É de primeiro quilate, né? O índio velho. O Neron Carvalho, o homem que quebra galho, né? Rima com o que mais, hein? Galho, brugalhos. Ah, tu deu risada, meu operador. Não, o Neron Carvalho é o homem que é o sapateiro que quebra galho, né? Você tá com o sapato todo amarrotado, todo esbugalhado, tu vai ali no gamelódromo e fala com o Neron Carvalho. Sapateiro que quebra galho. E ele me pede Gildo de Freitas. Ele é da banca 6. Ali o sapateiro Neron Carvalho, um homem de boa prosa, de cara alegre, né? Muito obrigado pela audiência. E esse Gildo de Freitas que ele pede aqui, deixa eu ver, que é o Gildão de Freitas. Deixa eu ver, sapateiro Neron Carvalho, homem que... Deixa eu ver o quebra galho. Como é o nome da música que ele pediu aí com... Meu conselho de Júlio de Freitas. Mas antes de largar o meu conselho, eu tenho mais música para largar aqui, que eu vou dizer. Lá para Quaraí, me pediram João Luiz Correia, o Carlinhos. João Luiz Correia, pode ser um bagual corcoviador com João Luiz Correia, ou também com Walter Moraes, que estão os dois juntos. Walter Moraes e João Luiz Correia, um bagual corcoviador. Muito lindo, os dois juntos. Tá, e me traz também aí... deixa eu ver o que mais aqui eu tenho aqui. Tanta música, tanta gente pedindo música, né? Deixa eu ver. Os Quatro Galdério, Floriano Acordeão, tu rodou, né? Tá, então tá, tu rodou. Então me traz aí essa que eu pedi do Gil. João Luiz Correia, um bagual com o governador. Os Monarca, o Trote do Alazão, o lado romântico, né? Da música. E Nego Mário, não verga e não dá de si. E o Xixo da Claudete com Machado e Marcelo Dutche. Mas antes eu vou dizer uma coisa, meu querido operador. Muitas vezes, você no rádio, em qualquer lugar, muitas vezes, e não só no rádio, qualquer setor da vida, até vendendo bolinho na rua. Aliás, quero cumprimentar esses rapazes que vendem docinho na rua, sai com... Como é que você dá o nome daquilo ali? Uma caixinha. Tem um menino que tem uma caixinha... Botou o nome dele, esqueci o nome do moreninho aquele. O Giovanni! Eu disse pro Giovanni lá numa loja, bota docinhos do Giovanni. Ele escreveu docinhos do Giovanni lá na caixinha e botou umas rodinhas. E ele trabalha honestamente para ganhar o pão dele, né? Vende docinho, né, Giovanni? Ó, obrigado pela audiência, se estiveres ouvindo aí, viu, Giovanni? Então, e não só quem vende docinho, quero cumprimentar também os recicladores. Esses homens que deixam a cidade mais limpa, que juntam papelão, garrafa pet, para deixar a nossa cidade mais organizada, e dali eles tiram o sustento que vai, o pão de cada dia para suas famílias. Essas pessoas vão cumprimentar com carinho, com educação essas pessoas, que merecem nosso respeito, merecem nossa atenção. São pessoas de valor para mim, né? Vocês aí merecem. Ah, vocês que trabalham tanto, também o pessoal do caminhão da prefeitura aqui. Os gari, você, gari, todos os dias, praticamente diariamente, passo em frente à minha casa para pegar o lixo, né? Vocês trabalham para... Não é brincadeira. Eu tenho que valorizar. Esse programa não é só para falar no doutor, no intelectual. Fala em você também. E você que está numa casa de barro de capim. O importante, meu amigo, é que tu tá ouvindo Chaplin agora, tá? Não me interessa a tua casa, tá? É de lona, de bairro. O importante é que tu tá matando com a sentinela, viu, querido ouvinte? Muito obrigado. E eu cumprimento toda a sociedade, todas as pessoas, todas as profissões. E muitas vezes, em qualquer profissão, meu amigo operador, muitas vezes nessa vida, nós somos o remédio da vida de alguém, de outras pessoas. Que chega o vendedor, diz uma palavra de carinho, de amor, e levanta o astral da pessoa. Muitas vezes, nessa vida, nós somos o remédio da vida de outras pessoas. Quantas vezes você já curou uma pessoa com o seu abraço, uma visita inesperada, um sorriso, uma palavra de carinho, ou até mesmo uma mensagem enviada sua? Sua presença alegra, querido ouvinte, sua presença alegra a vida das pessoas. E é um poderoso remédio contra a tristeza, a depressão, a dor e o sofrimento da alma. Estar presente na vida das pessoas que amamos é milagre poderoso que pode transformar-se em um processo de cura absoluta. Faça parte da caixinha de remédios de alguém. Você já levantou a sala hoje de uma pessoa que está triste? Experimente. Outra coisa. Vamos nos amar mais, nos respeitar. Não interessa se ele torce para o Grêmio, para o Inter, se ele é católico, se ele é espírita, se ele é evangélico. Não interessa. Se ele vota no A ou no B. As pessoas têm o direito de pensar diferente de nós. Vamos nos respeitar. Estão se odiando. Ah, mas não vota no meu partido. Ah, não, ele não é de Deus, não é, não, não. Que é isso? Todo mundo é de Deus. Porque apenas a outra pessoa pensa diferente de nós. Vamos nos amar, a cidade é pequena. Todo mundo se conhece. Não interessa qual a sigla partidária do teu vizinho, do teu irmão. Não vamos perder tempo brigar por isso aí, que é coisa fútil brigar por isso aí. Vote em quem você quer, mas respeite as pessoas. Vamos nos respeitar, não nos odiar. Né? É isso aí. E o Matiano com a Sentinela tá trazendo as músicas que eu anunciei e vamos que vamos, gente bonita.
2: Vamos cantar então? Vamos lá. Vamos lá, igual o Corcoviador que chega, velho. Oh!

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0: Olha a hora, Bagual Velho! Na terra do grupo Vistaço São.
1: 20 horas e 38 minutos.
0: Ei, meus amigos que estão ouvindo. Sabe qual é o pior inimigo de um pobre? É outro pobre que se acha rico e que defende aqueles que o tornaram pobres. Aqueles que não conseguem destruir a verdade tentam distorcer quem a diz. É verdade. O sistema não teme o pobre que passa fome. Teme o pobre que sabe pensar. É, aquele que sabe pensar, tem opinião própria, aí chamam de boca brava, né? É isso aí, né? Mas vamos que vamos, né? Gente bonita, estamos trazendo então as músicas que vamos rodar aí. Vamos trazendo Surpresa da Vida com José Mendes. Grande saudade do José Mendes, cantava e cantava tudo. Surpresa da Vida, José Mendes. Depois, Gaúcha Fronteira, Paixão Ingrata. E Chorando Se Foi, Chiquito e Bordoneio. Rodeio da Paixão. Quem é essa letra? Do Emerson Menezes, que trabalhou nos Asas de Fandango. Quem que interpreta? Moisés de Oliveira. É, Rodeios da Paixão. Vamos largar o romantismo aqui no Matiano Cacete.

Que letra linda, bonita, saudoso José Mendes. Aí, Leninha, é pra ti e o meu cachorrinho branco. O branco tá ouvindo, meu cachorro tá ouvindo o programa.

0: Ahora Pago Aurelio, na terra do grupo de Campo e Rodeio.
1: 20 horas e 52 minutos.
0: Amizade, meu amigo, meus amigos, muitos não sabem, por mais que tentem saber, que amizade não se compra, porque não é de vender, não é preta, não é branca, não é de nenhuma cor, é uma porta bem aberta, é uma verdade bem certa, é um pedaço de amor. É, meus amigos que estão me vindo dos quatro cantos da nossa São Chico de Assis, Semana Farroupilha e gauchada. O gaúcho, quando está pilchado, demonstra para o povo que ama suas origens, suas raízes, e tem orgulho das nossas tradições, porque quem possui raízes profundas jamais será uma folha solta ao vento. O gaúcho está conectado à sua essência, ao seu povo. Povo que esquece de onde veio, acaba sem saber para onde vai. Tradição não é atraso, é nossa identidade. Preservar nossas raízes não é viver do passado, é garantir que o futuro tenha alicerce sólido e compreender que tradição não é um passo sem identidade. É apenas uma multidão ocupando o mesmo território. E viva a gauchada! É, meus amigos, eu ponho fé e ponho crença. E você, ouvinte, que faz a diferença, obrigado pelo carinho, pela audiência. Você é o presente que Deus deu para a gente, que o Criador lhe dê paz, saúde e amor sempre. E o telefone não para de tocar. Vamos ver uma coisa aqui quando tu bota um fundo aí que eu vou atender o telefone. É o que, mano? Tinha um culpado, Marinheiro Siqueira.

0: bem, meus amigos.
1: Está chegando o fim do Matiano com a Sentinela. Eu só tenho que dizer, agradecer vocês. Você sabe, querido ouvinte, você sabe o que é gratidão. Gratidão é quando você mesmo, diante de um trilhão de problemas, ainda assim agradece por ter saúde, lucidez, fé e forças para resolver os futuros problemas. Muito obrigado. Tenha uma noite com a presença de Deus no teu coração. E muito obrigado. Que até sábado. Me pediram uma música aqui agora, há poucos minutos, o senhor José Mazui. Não vai dar tempo, senhor José. Está no fim. Qual a música que está aí na Mate da Esperança, com Délcio Tavares. Quantos segundos falta? Um minuto. Não dá mais. Perdoe aqueles que eu não pude atender. Sábado até